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0: São 2 horas.
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0: São 5 horas.
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0: São 6 horas.
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0: 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Festa das Rosas anima Goios este fim de semana. Barcelos vai reforçar a adesão à rede portuguesa das cidades interculturais. Deputado barcelense eleito para vice-presidente da JSD. Vila Verde promove festival de natação e hidroginástica nas piscinas municipais. Bombeiros de Esposente sagram-se vice-campeões nacionais. A freguesia de Goios, em Barcelos, está em festa este fim de semana em honra da Senhora do Rosário. A Festa das Rosas arranca já amanhã com a procissão de velas às 21h30, seguindo-se a atuação da banda Milênio. No sábado, o destaque vai para o concerto de Augusto Canário às 22h45, mas antes atuou o artista Ricardo Campos. O domingo é dedicado aos atos religiosos. Às 16h, sai a procissão em honra da Nossa Senhora do Rosário. Depois, a Festa das Rosas, em Goios, encerra com a atuação do grupo de bombeiros de Santiago Maior e fogo de artifício. A Câmara de Barcelos vai reforçar a sua adesão à rede portuguesa das cidades interculturais no âmbito do novo modelo de governação implementado pelo Conselho da Europa e pela Rede Internacional das Cidades Interculturais. A proposta foi aprovada esta semana em reunião de Câmara e prevê o pagamento de uma cota anual de 2.400 euros, valor definido de acordo com o novo enquadramento da rede, que passa a aplicar critérios assentes no PIB per capita nacional e na dimensão populacional dos municípios aderentes. Com esta reformulação, deixa de existir distinção entre a rede nacional e internacional, passando todas as cidades-membros a usufruir dos mesmos direitos. O deputado barcelense Leandro Ferreira Luís foi eleito primeiro vice-presidente da JSD no 29º Congresso Nacional daquela juventude partidária. O também barcelense Luís Sousa foi nomeado para coordenador do Gabinete da Saúde da JSD. Eduardo Gomes Costa foi eleito conselheiro nacional da JSD, reforçando assim a presença de Barcelos nos órgãos nacionais da estrutura. As piscinas municipais de Vila Verde e da Vila de Prado vão ser palco no sábado do 2º Festival Aquamor. A iniciativa destina-se a todos os alunos, contemplando atividades diversas, nomeadamente natação e hidroginástica, dirigidas a diferentes faixas etárias e modalidades, desde bebés e crianças a jovens e mais adultos. Os bombeiros voluntários de Esposente sagram-se esta semana vice-campeões nacionais na prova de trauma, inserido no 11º Campeonato Nacional de Trauma, que decorreu recentemente em Portimão. O Campeonato de Trauma é um evento aberto a todas as equipas de resgate com o objetivo de impulsionar e preparar a próxima comitiva portuguesa no evento internacional de resgate no Brasil. A equipa dos bombeiros de Esposende, formada por Inês Melo e Marta Viana, conquistou ainda o 2º lugar da classificação geral e o prémio Equipa Revelação 2026.
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0: é do Ratatouille? 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
3: São 8 horas.
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2: São 9 horas.

0: 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Festa das Rosas anima Goios este fim de semana. Barcelos vai reforçar adesão à rede portuguesa das cidades interculturais. Deputado barcelense eleito para vice-presidente da JSD. Vila Verde promove festival de natação e hidroginástica nas piscinas municipais. Bombeiros de Esposende sagram-se vice-campeões nacionais. A freguesia de Goios, em Barcelos, está em festa este fim de semana em honra da Senhora do Rosário. A Festa das Rosas arranca já amanhã com a procissão de velas às 21h30, seguindo-se a atuação da banda Millennium. No sábado, o destaque vai para o concerto de Augusto Canário às 22h45, mas antes atua o artista Ricardo Campos. O domingo é dedicado aos atos religiosos. Às 16h, sai a procissão em honra da Nossa Senhora do Rosário. Depois, a Festa das Rosas, em Goios, encerra com a atuação do grupo de Bombos de Santiago Maior e Fogo de Artifício. A Câmara de Barcelos vai reforçar a sua adesão à Rede Portuguesa das Cidades Interculturais no âmbito do novo modelo de governação implementado pelo Conselho da Europa e pela Rede Internacional das Cidades Interculturais. A proposta foi aprovada esta semana em reunião de Câmara e prevê o pagamento de uma cota anual de 2.400 euros, valor definido de acordo com o novo enquadramento da rede, que passa a aplicar critérios assentes no PIB per capita nacional e na dimensão populacional dos municípios aderentes. Com esta reformulação, deixa de existir distinção entre a rede nacional e internacional, passando todas as cidades-membros a usufruir dos mesmos direitos. O deputado barcelense Leandro Ferreira Luís foi eleito primeiro vice-presidente da JSD no 29º Congresso Nacional daquela juventude partidária. O também barcelense Luís Sousa foi nomeado para coordenador do Gabinete da Saúde da JSD. Eduardo Gomes Costa foi eleito conselheiro nacional da JSD, reforçando assim a presença de Barcelos nos órgãos nacionais da estrutura. As piscinas municipais de Vila Verde e da Vila de Prado vão ser palco no sábado do 2º Festival Aquamor. A iniciativa destina-se a todos os alunos, contemplando atividades diversas, nomeadamente natação e hidroginástica, dirigidas a diferentes faixas etárias e modalidades, desde bebés e crianças a jovens e mais adultos. Os bombeiros voluntários de Esposende sagram-se esta semana vice-campeões nacionais na prova de trauma, inserido no 11º Campeonato Nacional de Trauma, que decorreu recentemente em Portimão. O Campeonato de Trauma é um evento aberto a todas as equipas de resgate com o objetivo de impulsionar e preparar a próxima comitiva portuguesa no evento internacional de resgate no Brasil. A equipa dos bombeiros de Esposende, formada por Inês Melo e Marta Viana, conquistou ainda o 2º lugar da classificação geral e o prémio Equipa Revelação 2026.
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0: São 10 horas.
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0: Leo Sol! Como é que é, Coliseu? Quero ouvir o Coliseu, faça um barulho! Faça um barulho! O coxo é que marca o ritmo, o coxo é que marca o ritmo. Vai coxo, vai coxo,
1: vai coxo.
0: Está bonito, pessoal? Vê lá em cima, pessoal. Está tudo em cima. Está tudo em cima. Está tudo em cima. Se o camarada aqui está

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3: São 11 horas.
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0: 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Festa das Rosas anima Goios este fim de semana. Barcelos vai reforçar a adesão à rede portuguesa das cidades interculturais. Deputado barcelense eleito para vice-presidente da JSD. Vila Verde promove festival de natação e hidroginástica nas piscinas municipais. Bombeiros de Esposente sagram-se vice-campeões nacionais. A freguesia de Goios, em Barcelos, está em festa este fim de semana em honra da Senhora do Rosário. A Festa das Rosas arranca já amanhã com a procissão de velas às 21h30, seguindo-se a atuação da banda Millennium. No sábado, o destaque vai para o concerto de Augusto Canário às 22h45, mas antes atuou o artista Ricardo Campos. O domingo é dedicado aos atos religiosos. Às 16h, sai a procissão em honra da Nossa Senhora do Rosário. Depois, a Festa das Rosas, em Goios, encerra com a atuação do grupo de bombeiros de Santiago Maior e fogo de artifício. A Câmara de Barcelos vai reforçar a sua adesão à rede portuguesa das cidades interculturais no âmbito do novo modelo de governação implementado pelo Conselho da Europa e pela Rede Internacional das Cidades Interculturais. A proposta foi aprovada esta semana em reunião de Câmara e prevê o pagamento de uma cota anual de 2.400 euros, valor definido de acordo com o novo enquadramento da rede, que passa a aplicar critérios assentes no PIB per capita nacional e na dimensão populacional dos municípios aderentes. Com esta reformulação, deixa de existir distinção entre a rede nacional e internacional, passando todas as cidades-membros a usufruir dos mesmos direitos. O deputado barcelense Leandro Ferreira Luís foi eleito primeiro vice-presidente da JSD no 29º Congresso Nacional daquela juventude partidária. O também barcelense Luís Sousa foi nomeado para coordenador do Gabinete da Saúde da JSD. Eduardo Gomes Costa foi eleito conselheiro nacional da JSD, reforçando assim a presença de Barcelos nos órgãos nacionais da estrutura. As piscinas municipais de Vila Verde e da Vila de Prado vão ser palco no sábado do 2º Festival Aquamor. A iniciativa destina-se a todos os alunos, contemplando atividades diversas, nomeadamente natação e hidroginástica, dirigidas a diferentes faixas etárias e modalidades, desde bebés e crianças a jovens e mais adultos. Os bombeiros voluntários de Esposende sagram-se esta semana vice-campeões nacionais na prova de trauma, inserido no 11º Campeonato Nacional de Trauma, que decorreu recentemente em Portimão. O Campeonato de Trauma é um evento aberto a todas as equipas de resgate com o objetivo de impulsionar e preparar a próxima comitiva portuguesa no evento internacional de resgate no Brasil. A equipa dos bombeiros de Esposende, formada por Inês Melo e Marta Viana, conquistou ainda o 2º lugar da classificação geral e o prémio Equipa Revelação 2026.
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0: São 13 horas.
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0: Perkis Zumba FM, agora ao ritmo de Proibido, mais um sucesso na carreira do cabo-verdiano Jorge, neste caso de 2010. E Proibido também é mudarem de estação. Fiquem à escuta. 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

0: Sucesso hoje, não saio daqui, com a assinatura de Gangue Machado. Antes, Semba do Botão, de Caló Pascoal, nos Reis do Semba. E agora, sob a batuta do mestre DJ Body Soul, a estreia de hoje. A voz é de Lírio, para o remix de Papa UTI.
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0: Ritmo Latino nesta quinta-feira com a salsa de Maluma em Terra Cuerdo e encerramento com a final do consagrado e num grande momento Beto Dias, é o Power Play da semana. Amanhã é sexta-feira, estaremos novamente a contar convosco à escuta. Obrigado e até lá. 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
3: São 14 horas.

0: 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Festa das Rosas anima Goios este fim de semana. Barcelos vai reforçar a adesão à rede portuguesa das cidades interculturais. Deputado barcelense eleito para vice-presidente da JSD. Vila Verde promove festival de natação e hidroginástica nas piscinas municipais. Bombeiros de Esposente sagram-se vice-campeões nacionais. A freguesia de Goios, em Barcelos, está em festa este fim de semana em honra da Senhora do Rosário. A Festa das Rosas arranca já amanhã com a procissão de velas às 21h30, seguindo-se a atuação da banda Milênio. No sábado, o destaque vai para o concerto de Augusto Canário às 22h45, mas antes atua o artista Ricardo Campos. O domingo é dedicado aos atos religiosos. Às 16h, sai a procissão em honra da Nossa Senhora do Rosário. Depois, a Festa das Rosas, em Goios, encerra com a atuação do grupo de bombeiros de Santiago Maior e fogo de artifício. A Câmara de Barcelos vai reforçar a sua adesão à rede portuguesa das cidades interculturais no âmbito do novo modelo de governação implementado pelo Conselho da Europa e pela Rede Internacional das Cidades Interculturais. A proposta foi aprovada esta semana em reunião de Câmara e prevê o pagamento de uma cota anual de 2.400 euros, valor definido de acordo com o novo enquadramento da rede, que passa a aplicar critérios assentes no PIB per capita nacional e na dimensão populacional dos municípios aderentes. Com esta reformulação, deixa de existir distinção entre a rede nacional e internacional, passando todas as cidades-membros a usufruir dos mesmos direitos. O deputado barcelense Leandro Ferreira Luís foi eleito primeiro vice-presidente da JSD no 29º Congresso Nacional daquela juventude partidária. O também barcelense Luís Sousa foi nomeado para coordenador do Gabinete da Saúde da JSD. Eduardo Gomes Costa foi eleito conselheiro nacional da JSD, reforçando assim a presença de Barcelos nos órgãos nacionais da estrutura. As piscinas municipais de Vila Verde e da Vila de Prado vão ser palco no sábado do 2º Festival Aquamor. A iniciativa destina-se a todos os alunos, contemplando atividades diversas, nomeadamente natação e hidroginástica, dirigidas a diferentes faixas etárias e modalidades, desde bebés e crianças a jovens e mais adultos. Os bombeiros voluntários de Esposente sagram-se esta semana vice-campeões nacionais na prova de trauma, inserido no 11º Campeonato Nacional de Trauma, que decorreu recentemente em Portimão. O Campeonato de Trauma é um evento aberto a todas as equipas de resgate com o objetivo de impulsionar e preparar a próxima comitiva portuguesa no evento internacional de resgate no Brasil. A equipa dos bombeiros de Esposende, formada por Inês Melo e Marta Viana, conquistou ainda o 2º lugar da classificação geral e o prémio Equipa Revelação 2026.
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0: São 15 horas.
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1: Como é que é, pessoal? Quero ver toda a gente com as mãos para cima. Vai!

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0: São 16 horas.
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0: São 17 horas.
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1: Se alguma vez duvidou que Portugal esconde paisagens de cortar a respiração, Sistelo vai pedir-lhe um pedido de desculpas formal. No coração de Arcos de Valdevez, os socalcos centenários esculpem montanhas, como se alguém tivesse posto a natureza a fazer origami. Os passadiços do Sistelo oferecem 10 percursos pedestres com miradores que dispensam filtros de Instagram, uma ponte medieval que parece saída de um conto e o trilho principal de apenas 1,8 km, fácil, 45 minutos, perfeito para quem gosta de vistas épicas sem precisar de treino olímpico. Dizem que quem visita Sistelo pela primeira vez fica com torcicolo de tanto olhar para cima. O pescoço queixa-se, mas os olhos agradecem.

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1: De 30 de maio a 31 de outubro, Ponte de Lima abre as portas à 21ª edição do Festival Internacional de Jardins, este ano sob o lema Jardins de Sonho. São meses de instalações paisagísticas criadas por artistas de todo o mundo, onde a natureza e a imaginação se fundem num espetáculo que muda com as estações. É o evento de referência internacional que coloca a vila mais antiga de Portugal no mapa da criatividade verde. Ideal para passeios lentos, fotografias impossíveis e para descobrir que um canteiro pode ser uma obra de arte. Já os caracóis dos jardins, esses, juram que são os verdadeiros curadores da exposição. Trabalham de noite e ninguém nota.

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2: São 18 horas.

0: 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Festa das Rosas em Magoios este fim de semana. Barcelos vai reforçar a adesão à rede portuguesa das cidades interculturais. Deputado barcelense eleito para vice-presidente da JSD. Vila Verde promove festival de natação e hidroginástica nas piscinas municipais. Bombeiros de Esposente sagram-se vice-campeões nacionais. A freguesia de Goios, em Barcelos, está em festa este fim de semana em honra da Senhora do Rosário. A Festa das Rosas arranca já amanhã com a procissão de velas às 21h30, seguindo-se a atuação da banda Millennium. No sábado, o destaque vai para o concerto de Augusto Canário às 22h45, mas antes atua o artista Ricardo Campos. O domingo é dedicado aos atos religiosos. Às 16h, sai a procissão em honra da Nossa Senhora do Rosário. Depois, a Festa das Rosas, em Goios, encerra com a atuação do grupo de bombos de Santiago Maior e Fogo de Artifício. A Câmara de Barcelos vai reforçar a sua adesão à rede portuguesa das cidades interculturais no âmbito do novo modelo de governação implementado pelo Conselho da Europa e pela Rede Internacional das Cidades Interculturais. A proposta foi aprovada esta semana em reunião de Câmara e prevê o pagamento de uma cota anual de 2.400 euros, valor definido de acordo com o novo enquadramento da rede, que passa a aplicar critérios assentes no PIB per capita nacional e na dimensão populacional dos municípios aderentes. Com esta reformulação, deixa de existir distinção entre a rede nacional e internacional, passando todas as cidades-membros a usufruir dos mesmos direitos. O deputado barcelense Leandro Ferreira Luís foi eleito primeiro vice-presidente da JSD no 29º Congresso Nacional daquela juventude partidária. O também barcelense Luís Sousa foi nomeado para coordenador do Gabinete da Saúde da JSD. Eduardo Gomes Costa foi eleito conselheiro nacional da JSD, reforçando assim a presença de Barcelos nos órgãos nacionais da estrutura. As piscinas municipais de Vila Verde e da Vila de Prado vão ser palco no sábado do 2º Festival Aquamor. A iniciativa destina-se a todos os alunos, contemplando atividades diversas, nomeadamente natação e hidroginástica, dirigidas a diferentes faixas etárias e modalidades, desde bebés e crianças a jovens e mais adultos. Os bombeiros voluntários de Esposende sagram-se esta semana vice-campeões nacionais na prova de trauma, inserido no 11º Campeonato Nacional de Trauma, que decorreu recentemente em Portimão. O Campeonato de Trauma é um evento aberto a todas as equipas de resgate com o objetivo de impulsionar e preparar a próxima comitiva portuguesa no evento internacional de resgate no Brasil. A equipa dos bombeiros de Esposende, formada por Inês Melo e Marta Viana, conquistou ainda o 2º lugar da classificação geral e o prémio Equipa Revelação 2026.
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2: Dizer que Guimarães é o berço de Portugal não é marketing turístico, é facto histórico com selo da Unesco. O centro histórico, classificado como património mundial, é um labirinto de ruelas medievais, praças que contam séculos de história e monumentos que fazem qualquer manual escolar parecer uma brochura resumida. O castelo, os passos dos duques, a Praça de Santiago, cada esquina é uma aula ao vivo sem hora de saída. Traga sapatos fotográficos e máquina confortável e aquele amigo que jura que sabe tudo da história. Vai ser posto à prova. Há quem diga que as pedras do castelo guardam conversas do século XII. Se encostar o ouvido, não vai ouvir nada. Mas a tentação é legítima.

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1: Portugal tem um único parque nacional e, felizmente para nós, fica no Minho. O Parque Nacional da Peneda-Gerês é um concentrado de cascatas, lagoas, fauna selvagem e aldeias ancestrais que parece ter sido desenhado por alguém com excesso de talento. A Cascata do Arado impressiona quem gosta de água a cair com estilo. A Mata da Albergaria é um túnel verde digno de cinema e os trilhos oferecem uma aventura para todos os níveis de coragem e condição física. É natureza no seu estado mais puro, sem filtros e sem pressa. Venha perder-se, mas traga GPS. O Gerês é generoso em beleza e parque em rede móvel. Dizem que as cabras monteses conhecem os trilhos melhor que o Google Maps, mas recusam-se a dar indicações.

0: São 19 horas.
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São 20 horas. 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

Para si, a continuação de uma excelente noite, são 20h42. Lembro que hoje vamos ter desporto. É o Hóquei em Patins que volta à antena aqui na sua rádio. Dentro de momentos, mais uma noite desportiva.

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1: Boa noite. Passam 49 minutos para lá das 20. Estamos de volta para mais uma frente desportiva para esta quinta-feira, 28 de maio. Lembro que hoje vamos ter Hóquei Patins, é a primeira meia-final, o primeiro jogo do Campeonato Placar, são os play-offs e a meia-final, refiro então, é o primeiro jogo. Já ontem se realizou uma partida da outra meia-final, o Futebol Clube Porto 3, Sporting 7, hoje às 21, com relato aqui na sua rádio, Benfica Hóquei Clube de Barcelos. Muito bem, dentro de poucos segundos vamos para o contacto com a equipa desportiva que se encontra e vai acompanhar-te com a narração deste Benfica Hóquei Clube Barcelos, o José Queiroz e o José Nuno. Meus amigos, boa noite, bem-vindos.
2: Olá, muito boa noite então, seja muito bem-vindo a mais uma transmissão da Cava do FM acerca deste jogo entre o Benfica e o Hóquei Clube de Barcelos. É o primeiro jogo de possíveis 5, é a melhor de 5 nesta meia-final. Já se realizou ontem o primeiro entre o Porto e o Sporting, hoje é o primeiro entre a equipa do Benfica e o Hóquei Clube de Barcelos. Um Benfica que nas decisões não tem ou não teve para já grandes pergaminhos, foi eliminado da Taça de Portugal na Final Four, foi eliminado na Champions League, um Benfica que dominou praticamente a seu belo prazer toda a fase regular desta competição, assim como até da própria Champions, e não conseguiu, obviamente, depois atingir os seus objetivos no que às outras duas competições diz respeito. Para esta partida, a equipa do Benfica vai alinhar com Pedro Henriques, José Miranda, Diogo Rafael, Roberto Di Benedetto, Viti, Pau Bargalhó, Nil Roca, Gonçalo Pinto, João Rodrigues e Conti Acevedo. Orienta a formação encarnada é do Castro, o Hóquei de Barcelos com o seu 10 habitual, Guilherme Torrents, Pedro Silva, Kylian Gil, Carlitos, Luís Querido, Miguel Vieira, Miguel Rocha, Tato Ferruccio, Ivan Morales e Luís Belchior. Orienta a equipa barcelense Rui Neto. Os árbitros são Teófilo Casimiro, Bruno Henriques e Carlos Almeida. É o pavilhão Fidelidade do Estádio da Luz que hoje vai receber este jogo, José Nuno, um jogo onde o Hóquei de Barcelos dê por onde der. Se quiser chegar à final, tem que vencer um jogo, pelo menos um, no pavilhão da Luz.
3: Boa noite a todos os ouvintes da Cava do FM. É de facto um jogo, uma eliminatória, se quisermos falar do conjunto desta meia-final, que é muito complicada para o Hóquei de Barcelos. Já sabia que este desfecho era o mais provável, uma vez que, fruto da classificação final das equipas na fase regular e do resultante emparelhamento dos quartos de final, este era o cenário mais provável, quer nesta, quer na outra meia-final, acabou por se confirmar o favoritismo das quatro melhores equipas, as mais consistentes da fase regular, e cabe ao Hóquei de Barcelos novamente tentar fazer uma desfeita à formação encarnada. Já foi esta meia-final da época passada, e aí o Barcelos conseguiu aquilo que referias, precisamente uma vitória em Lisboa, no pavilhão do Sport Lisboa e Benfica, e depois cumpriu com o seu papel em casa e conseguiu chegar a essa final que viria a perder para o Futebol Clube do Porto. É uma equipa do Barcelos que sabemos bem, costuma dar-se bem e ter boas exibições frente aos grandes do hóquei patinado em Portugal. Esta época já conseguiu bons resultados com o Futebol Clube do Porto, por exemplo na Taça Continental, com o Sporting na Champions, e inclusive é com o Benfica, aquele adversário com quem nos últimos dois anos Rui Neto tem tido claramente mais dificuldades. É talvez a única equipa que conseguiu golear e dominar o Barcelos, tanto em casa como fora, e esta época parecia mais do mesmo, digamos assim, com vitórias folgadas do Benfica, quer no campeonato, quer nas Champions, em casa e fora, frente ao Hockey de Barcelos, que nunca pareceu ter argumentos, mas a realidade é que no último confronto entre as duas equipas na Taça de Portugal, na meia-final, o Barcelos acabou por levar a melhor frente à formação encarnada e num jogo onde até conseguiu, a meu ver, ser uma equipa superior em vários momentos do jogo. Ou seja, não estamos aqui a falar de um jogo onde tudo correu bem ao Barcelos e teve muita sorte e felicidade no resultado porque tudo correu mal ao Benfica. Não, foi um Barcelos com personalidade, com atitude, que acabou por vencer e depois ter muito mais dificuldades e acabar por perder a final com o Sporting, com quem se vinha a dar muito melhor até esse jogo. Sabemos que, apesar deste Benfica ter falhado nas decisões já na última época e ainda nesta mesma época, uma equipa que conquistou apenas a Elite Cup, sabemos também que isto é uma decisão diferente. A Champions decidiu-se na meia-final a um jogo, perdeu com o Barcelona, na Taça perdeu com o Barcelos num jogo. É muito mais complicado derrotar este Benfica à melhor de 5 jogos. Em 5 jogos ter que vencer 3 vezes esta equipa do Benfica é muito, muito difícil para qualquer equipa e por isso acho que se é um jogo o favoritismo já estaria sempre do lado da equipa encarnada, a 5 jogos acho que o favoritismo ainda cresce mais para a equipa do Sport Lisboa e Benfica, que se reforçou muito bem, basta ver que tirou o guarda-redes titular do Barcelos para nem ser um titular absoluto do Benfica, e por isso vai ser um jogo muito difícil, mas o Barcelos sabe que não é o favorito, tem que entrar com tudo, porque também, lá está, não adianta de nada fazer o trabalho em casa se não vier aqui à Luz pelo menos uma vez fazer o seu papel.
2: Exatamente, isto numa altura em que entram as equipas no recinto de jogo, não tem muito público o pavilhão Fidelidade do Estádio da Luz para presenciar esta partida. Vamos ouvir então Rui Neto na antevisão a esta partida.
4: Obviamente que em termos físicos não chegamos no nosso máximo, dado o desgaste que temos na época do número de jogos que já fizemos. Em termos emocionais chegamos bem, porque saímos nos quartos de final com uma vitória por 2-0, portanto, chegamos com os condicionantes natural de um desgaste de uma época longa, mas preparados.
5: Em termos físicos, acho que estamos muito bem para estas alturas da temporada. É normal que temos uma carga física importante, mas emocionalmente devemos de ganhar os quartos de final e queremos mais. Não queremos ficar agora aqui nas meias finais e queremos lutar por este título.
4: Dificuldades por si só, o nome do adversário e aquilo que representam no hockey, a qualidade que têm coletiva, individual, e o facto de jogarmos em casa do adversário, são dificuldades acrescidas, para além de outras que sabemos que as vamos ter, com uma equipa que ambiciona ser campeão nacional.
5: Acho que vamos encontrar um adversário muito duro, rápido, vão querer levar-nos ao limite fisicamente, mas nós vamos a plantear o nosso jogo, como temos preparado, e vamos a vencer.
4: O Hockey de Barcelos não promete nada. Aquilo que o Hockey de Barcelos tem que fazer, e eu enquanto líder desta equipa, que sempre o disse, é chegar ao final de cada jogo com o compromisso de que tudo fizemos para vencer o jogo. Isso é aquilo que nós temos que fazer, é a nossa obrigação. Sabemos que se calhar nestas meias finais das 4 equipas, aquela que tem menos dose de favoritismo ou probabilidade de vencer o campeonato é o Hockey de Barcelos, mas nós temos essa ambição também.
5: Sim, eu acho que já provamos esta época que podemos ganhar a qualquer equipa, já fizemos, já ganamos as equipas todas e isso conseguiu uma regularidade nestes jogos grandes.
4: Cada jogo é um jogo, características diferentes. São jogos de eliminatória, a 5 jogos, a 3 ou a 4, no mínimo serão 3, poderão ser 4, poderão ser 5. O primeiro jogo é importante no sentido que dá vantagem a uma das equipas, mas não é decisivo. É importante, mas não será decisivo, com certeza.
1: Muito bem, ouvimos então Rui Neto e Ivan Morales falando naturalmente do jogo de hoje, e diz Rui Neto, o Hockey de Barcelos não promete nada e esperam-se grandes dificuldades.
2: Sim, ele promete acima de tudo atitude, dar o máximo em cada jogo, e disse também que este primeiro jogo é muito importante, mas não é decisivo, mas de facto é um jogo, o primeiro jogo é sempre muito importante.
6: Sim,
3: por vários motivos, porque obviamente parte-se logo em vantagem e obriga o adversário a andar atrás. No caso do Barcelos, porque ganhando aqui faz logo na primeira tentativa, na primeira oportunidade, faz logo o objetivo necessário de ter que ganhar um jogo no Pavilhão da Luz e retira logo pressão e dá a possibilidade de alargar para 2-0 na sua casa. Porque senão, perdendo aqui, e arrisco-me a dizer depois, tendo um resultado negativo em Barcelos, já bem pode ser o jogo completamente abalado. Ia ter que andar muito atrás. Ganhando aqui, garanto que chega pelo menos ao terceiro jogo, na pior das hipóteses, em igualdade. Dá muito mais margem de manobra, e por isso mesmo é que este primeiro jogo é em casa da equipa que terminou na melhor posição na fase regular. Também não é por acaso, obviamente, que fruto do mérito ao longo da temporada, merece ser recompensada, não só com um jogo de desempate na sua casa, mas também com este início na sua própria casa, antes de defrontar, antes de ter que se deslocar ao terreno dos adversários. E sabemos que caso o Benfica chegue à final, o mesmo se manterá para o Benfica. É até com alguma pena, porque foi o que aconteceu o ano passado, mas o Barcelos ganhando em algumas competições, em outros desportos, é possível fazer o roubo, digamos assim, deste fator casa. Veja-se, por exemplo, o novo formato da Champions League em futebol, onde é possível roubar a posição ganhando um adversário que terminou à sua frente na fase de liga. Aqui no hockey isso não é possível. Caso o Barcelos passe, terá sempre a desvantagem do fator casa, quer jogue com o Sporting, quer jogue com o Futebol Clube do Porto.
2: As equipas estão ali no recinto de jogo. Sabemos que Guilherme Torrent será o guarda-redes do Hockey Clube de Barcelos. Conte Acevedo será o guarda-redes da equipa do Benfica. Falta-nos saber os restantes jogadores. Sabemos também que Pau Bargalhó vai jogar na equipa do Benfica. Também o Hockey de Barcelos não andará muito longe deste 5, com Guilherme Torrents, Carlitos, Miguel Vieirinha, que porventura poderá regressar à titularidade, ele que não tem jogado nos últimos jogos, ou pelo menos vamos ver se vai pelo menos corresponder às exigências do técnico. Ainda Miguel Rocha e Ivan Morales, poderá ser esta equipa que irá iniciar a partida do Hockey Clube de Barcelos. No Benfica também não andará longe de Conte Acevedo, José Miranda, Pau Bargalhó, Nil Roca e provavelmente João Rodrigues. Será este, em princípio, o 5 base da equipa do Benfica. A ver, vamos até que ponto é que isto
3: o
2: se...
3: O hockey vai começar com o Kylian Gil, não deverá estar o Vieirinha, e o Benfica é o Roberto Di Benedetto.
2: Roberto Di Benedetto vai entrar então de início na equipa do Benfica.
3: Junto com o Pau Bargalhó, e ainda estou a tentar perceber quem são os outros dois elementos, é o Nil Roca, o João Rodrigues, Pau Bargalhó, falta um dos elementos da equipa do Benfica ainda.
2: Provavelmente poderá ser o Viti ou o Zé Miranda. Mas deve ser o Zé Miranda, que costuma ser titular na equipa do
3: Não,
2: Benfica.
3: Não, é isso, é o Bargalhó, é o Benedetto, pois. É o Benedetto, Bargalhó, João Rodrigues e Nil Roca.
2: Muito bem, e o Hockey de Barcelos com Ivan Morales, ainda Miguel Rocha, o Kylian Gil, como já referiste, e o outro jogador é o Carlitos, obviamente. Sai a equipa do Hockey de Barcelos, mas já perdeu, recupera a equipa do Benfica. Tenta vir para a frente, a bola vai chegando até Bargalhó, deixou para Roberto Di Benedetto. Di Benedetto para a direita, dá para Nil Roca, deixou em Bargalhó. Bargalhó para a direita, para Di Benedetto. Lá está Roberto Di Benedetto para trás, para Pau Bargalhó. Bargalhó vai pelo corredor central, vai tentar armar o remate, não, preferiu dar para Nil Roca. Deixa outra vez para o Pau Bargalhó. Bargalhó tem espaço, remata para a primeira defesa do guarda-redes da equipa do Hockey de Barcelos, Guilherme Torrent a defender e a bola a sobrar para a intermediária contrária da equipa do Benfica, onde vai recuperar a formação encarnada à posse de bola. Lá vai Roberto Di Benedetto em velocidade de ultrapassou a divisória, já está na meia pista contrária, olha o remate, tirou a bola, passou ali ao lado da baliza e depois a recarga não surge, mas esteve perto de conseguir a recarga o jogador da equipa do Benfica, João Rodrigues.
3: É uma jogada, e agora podia ser perigoso para o Barcelos a iniciativa individual de Carlitos, mas já passou o perigo. É uma jogada em que pode parecer que o jogador falha o remate numa primeira instância, e é certo que falha a direção da baliza, mas como o Torren se adianta para cobrir o ângulo da baliza, o jogador ao rematar à tabela final e esta a voltar, o João Rodrigues está ali numa posição privilegiada para tentar atirar para a baliza deserta, porque está entre o guarda-redes, o Guilherme, e a baliza, fruto desse tal adiantamento do guarda-redes, e é também aqui um lance com mais tática por trás e mais pensado do que aquilo que parece à primeira vista, que é um remate falhado e uma recarga.
2: Olha, a equipa de Benfica a vir para a frente, a bola em Di Benedetto, está por trás da baliza de Guilherme. Lá está Roberto, Di Benedetto vai para o lado contrário, tenta ganhar espaço para o remate, bateu, sim senhor, mas para a defesa de Guilherme Torrens, depois vai lá o Ivan Morales, tenta ficar com a bola, não consegue, pressão forte da equipa do Benfica. E o árbitro da partida a assinalar uma infração da equipa do Benfica. É livre favorável à formação do Hockey Clube de Barcelos. Livre que vai ser movimentado por Kylian. Kylian deixou para Ivan Morales. Morales abre tudo no lado esquerdo. Bola para Carletos. Vai agora para a intermediária contrária. Tem na sua frente Roberto Di Benedetto. Ainda o jogador da equipa do Hockey de Barcelos. Dá para trás da baliza para Miguel Rocha. Lá vai Miguel Rocha a tentar passar ali para um adversário. Tentou um remate à meia volta. A bola chegou até ao guarda-redes. Conte Azevedo sem dificuldade para defender. Recupera a equipa do Benfica. A posse de bola vem para a frente. Di Benedetto vai pelo lado direito. Remate cruzado. A bola a passar ao lado. Recupera Ivan Morales. Sai o Barcelos a jogar. A bola para a esquerda para Kylian Gil. Kylian Gil tentava meter lá na frente. Seria para Ivan Morales. Defendeu bem a equipa do Benfica. Cortou a posse de bola à equipa do Barcelos. E vem já para a frente a formação encarnada. Roberto Di Benedetto meteu já para o seu companheiro de equipa, para o Bargalhó. Dá para Nilo Roca. Este na esquerda. Meteu em João Rodrigues. João Rodrigues mais para trás. Dá para Nilo Roca. Nilo Roca para Bargalhó. Lá vai Bargalhó. A subir de forma este jogador da equipa do Benfica. Bargalhó ainda. Atrás da baliza. Rodopiou. Tirou um do caminho. Meteu para trás. Dá para Di Benedetto. Roberto Di Benedetto vai ser desarmado. Recupera a equipa de Barcelos. Atenção, 3 para 2. Vai para a frente de Barcelos. Pode ir para o remate. Ivan Morales perdeu ali a posse de bola para os jogadores da equipa do Benfica. E lá vai agora Bargalhó a tentar à meia volta o remate. E a defesa de Guilherme Torrens. E depois aparece o Kylian Gil a despachar de qualquer maneira. Mas há momentos atrás o Barcelos poderia ter feito melhor numa situação de vantagem numérica.
3: Tentou o drible, o jogador do Barcelos pareceu o Ivan Morales, só que tentou o drible sem qualquer tipo de bloqueio a ajudá-lo nesse mesmo drible, e então o Nilo Roca, enquanto ele tentava passar por um adversário, foi lá e roubou-lhe a bola com muita classe. Sabemos como é muito forte o Nilo Roca, um dos melhores, se não mesmo o melhor fixo do mundo, para além de titularíssimo e indiscutível na equipa do Benfica, também tem papel idêntico na seleção espanhola.
2: E agora fugiu Nilo Roca ali a Miguel Rocha e rematou, mas Guilherme Torrens correspondeu com uma boa defesa e sai a equipa do Hockey de Barcelos para a frente. A bola sai Miguel Rocha. Lá vai o melhor marcador do campeonato, Miguel Rocha. Tentou um rebate longe contra o adversário. Recupera o Benfica, vem para a frente, mas a bola sobrou para Guilherme Torrens. Meteu já na intermediária contrária. O esférico vai sobrando ainda para os homens da equipa do Benfica. Vão ficando com a posse de bola para Bargalhó, que deixou para Di Benedetto. Lá vai ele para o lado esquerdo. Roberto Di Benedetto joga para trás, mete para Nilo Roca. Nilo Roca para Bargalhó, dá para Nilo Roca outra vez. Meteu ali atrás da baliza para Roberto Di Benedetto. Roberto Di Benedetto à procura de um companheiro para entregar a bola. Meteu para Bargalhó, vai para o lado esquerdo. Bargalhó vai tentar passar ali para um adversário. Bargalhó ainda deixou para trás para Nilo Roca. Atenção, Barcelos desmontado. Nilo Roca vai rematar. Bola a passar ao lado da baliza de Guilherme Torrens. Insiste a equipa do Benfica, mas recupera Carletos. Diz o árbitro da partida que em falta para a equipa do... que Carletos recuperou a bola, mas em falta é livre para a equipa do Benfica.
3: É a primeira falta do jogo, mas ao bocado Nilo Roca é que não acertou na baliza, porque espaço teve de sobra para armar a esticada. A bola passou ao lado, mas é um lance muito perigoso porque a posição já era muito prometedora.
2: Livre no vértice da área da equipa do Hockey de Barcelos, livre batido já para trás da baliza, esférico sai João Rodrigues, o melhor Bargalhó, deixou para João Rodrigues, este não consegue a emenda, recupera a equipa do Hockey de Barcelos porque Kylian Gil, lá vai ele, não sabe jogar devagar, vai em velocidade, Kylian Gil para a intermediária contrária, tira um do caminho, mas já está recomposta a equipa do Benfica, tentou remate longe para a defesa de Conte e a bola sobrou ainda para Miguel Rocha, foi desarmado por Nilo Roca, atenção à equipa do Benfica, Nilo Roca meteu para o interior da área da equipa do Hockey de Barcelos, ainda cumprir, pode marcar o Benfica, o remate e o golo. O golo da equipa do Benfica marca Bargalhó num lance que parecia que estava controlado a determinada altura, mas a bola sobrou para o número 8 da equipa do Benfica e este atirou a contar perante a passividade defensiva do Barcelos.
3: É um golo, não queria usar esta expressão, mas é um golo que me parece ridículo. A finalização depois é muito boa do Bargalhão na picadinha, mas há um momento em que o Neil Rocket rouba a bola ao Miguel, depois tem dificuldades no controlo da mesma e acaba por fazer um passo atrasado sem qualquer perigo, e a bola vai para a zona do Miguel Rocha, que entretanto recuperava a posição, e ele não consegue ficar com o esférico. Depois volta a entregar a bola para Nilo Roca, que fica em posição de finalização, tenta servir ao segundo posto, a bola acaba por chegar a Bargalhó, que faz uma picadinha contra a pista, e a bola, depois de bater na pista, acaba por entrar por entre as pernas de Guilherme Torrens. A finalização em si é boa, mas toda a jogada até lá é de facto um lance muito mal defendido pela parte do Barcelos, nomeadamente o Miguel Rocha, que inclusive é o primeiro jogador a perder a bola numa dividida junto à tabela com o Nilo Roca. E se o Benfica já é forte em condições normais, com ofertas destas fica muito mais difícil de contrariar numa altura em que é interrompida a partida.
2: Num lance em que Kylian Gil é completamente empurrado contra a tabela lateral e perante a passividade da equipa de arbitragem que mandou prosseguir o jogo.
3: É, e ainda por cima criou uma situação de, no fundo, uma jogada de power play para a equipa do Benfica. O Benfica, que também usa e abusa de uma tática de ataque em que está por trás da baliza de Conte Azevedo. O Renato já falou nisto noutros jogos com o Benfica e vários outros treinadores, porque é um dos momentos mais fortes do Benfica, é quando um dos jogadores, normalmente o Bargalhó, tem a bola por trás da baliza do adversário e depois consegue sempre encontrar alguém e fazer os bloqueios para abrir o espaço para alguém finalizar de primeira num lance que é sempre difícil, porque o guarda-redes está a olhar para o jogador que tem a bola atrás da baliza, e quando roda no fundo a cabeça para a frente é todo um cenário novo e nem tem bem noção de onde vem o perigo e tem pouco tempo de reação. É uma das vantagens que este desporto traz, que é praticamente única, porque em nenhum outro desporto se pode jogar por trás da baliza ou do cesto, no caso do basquete, e o Benfica aproveita muito bem esta nuance do hóquei em patins, e é um dos pontos fortes desta super equipa.
2: Reata-se a partida, a bola está na posse dos homens do Hockey Clube de Barcelos, tentam vir para a frente, a bola para Vieirinha, regressou Vieirinha depois de um período de ausência, lá vai agora Ivan Morales para o lado direito, vai para a tabela final, vai tentar passar ali por dois adversários, foi para o chão, travado em falta, desta vez a equipa de arbitragem viu, assinalou e marcou, é livre para a equipa do Barcelos. É de resto a primeira falta da equipa do Benfica. Livre para a formação do Hockey Clube de Barcelos no lado direito da forma como carrega a equipa barcelense. Livre já batido. Bola para a tabela final. Mau passe. Recupera o Benfica. Para o Bargalhó. Bargalhó pela direita. Vê a desmarcação dos seus companheiros. Prefere congelar o esférico que deixou para trás. Dá para Roberto Di Benedetto. Este mais para trás para Nilo Roca. Nilo Roca na direita. Mete em Bargalhó. Bargalhó outra vez para o lado contrário. Para a esquerda. Para Roberto. Di Benedetto vai com a bola. Dá para trás para Nilo Roca. Nilo Roca agora faz uma simulação do corpo. Entregou. Foi recuperada a posse de bola por parte da equipa do Hockey de Barcelos. A bola para Morales. Vai o melhor para um jogador, parecia-me ser...
3: E era o Morales.
2: Ivan Morales, exato. Morales a rematar, mas a bola foi interceptada, recupera a equipa do Benfica. Está melhor no jogo, digo eu, a equipa do Benfica.
3: Sim, e está a ganhar. O que, parecendo que não, e obviamente que o hockey de patins é um jogo em que pode haver muitos golos, em que há muito mais facilidade de reviravoltas e até momentos extraordinários de quase qualquer resultado ser possível, e agora vai ser um azul, parece-me, para o jogador do Hockey de Barcelos, exatamente para o Carlitos, por fazer uma falta, parece-me a mim, indiscutível para cartão azul. Prendeu ali o stick no patim do esquerdo do Roberto e Benedetto, e por isso não há dúvidas deste azul. Vai ser 2 minutos sem inferioridade, mas é um Benfica que é muito forte em muitos aspectos, também o físico, e era o que eu estava a dizer, está a ganhar. Repare como o Barcelos, no melhor resultado que fez contra o Benfica, é no jogo onde começa a vencer a partida. Isto não é por acaso. É certo que com um zero não é nada no hóquei em patins, mas para uma equipa desta qualidade ajuda muito começar a ganhar, e o Barcelos tem muito. Já é difícil ganhar ao Benfica quando está empatado e tem que se marcar, imagine a dar a volta.
2: E o Benfica em situação de power play, a bola a sobrar para Zé Miranda. Miranda combina com o Bargalhó, dá para Miranda, deixou no lado direito do ataque da equipa do Benfica, a bola sobrou para João Rodrigues, com o árbitro da partida a interromper, a dizer que é livre para a equipa de Barcelos. 17:34 para se jogar, quando faltarem 15:53 vai regressar o jogador que está Carletos, que está a cumprir castigo de 2 minutos. Barcelos convém segurar a bola o máximo tempo possível. O árbitro da partida diz aos jogadores do Benfica que têm de estar à distância regulamentar. O livre é para o Barcelos. Atenção à pressão alta da equipa do Benfica. Não consegue Ivan Morales segurar a bola.
3: Mas diga-se que o árbitro marcou ali falta à equipa do Benfica por estar a defender muito em cima. Mas a realidade é que depois o livre foi batido e eles pouco se desviaram e acabaram por beneficiar na mesma dessa situação.
2: Ataca o Benfica com perigo. O remate não surge depois.
3: Mas era falta, exato. E o árbitro assinalou e bem... quase que era gol, a bola foi ao posto, mas foi bola alta. Claramente o jogador do Benfica, quando ia a finalizar, e o árbitro marcou essa infração.
2: Livre para a equipa do Hockey de Barcelos. 17-19 para se jogar nesta primeira parte. O Benfica vai vencendo por uma bola a zero. Livre para a formação barcelense. Já foi movimentado. Ivan Morales meteu para trás. É para Carletos. Dá para Morales. Morales ali a pressionar. Depois a meter de qualquer maneira para a intermediária contrária. Enquanto vai, não vai. Vai passando o tempo. A equipa do Benfica vem com a bola para a intermediária do Hockey Clube de Barcelos. Vai jogando ali o Roberto Di Benedetto. O árbitro da partida interrompe e diz que há ali uma falta do jogador da equipa do Benfica, Pau Bargalhó.
3: Eu acho que deixou a bola, ou seja, a bola bater no stick e acabou mesmo por sair da pista. Exatamente, já está ali um fotógrafo de devolvê-la. Vai ser, no fundo, reposição para o Barcelos.
2: Livre para a equipa barcelense. Grande pressão por parte da equipa do Benfica. Bola metida para a intermediária contrária, onde vai recuperando o Miguel Rocha. Miguel Rocha segura ali sobre um, segura sobre dois. Meteu outra vez lá para adiante, mas Ivan Morales não estava atento, não estava concentrado. Deixou escapar a bola. Férico sobra já para Di Benedetto. Meteu para o lado direito para Bargalhó. Dá para Di Benedetto. Roberto Di Benedetto meteu mais no lado direito. Olha o Benfica com Zé Miranda. Bargalhó, Zé Miranda no remate. A bola a passar ao lado. A insistência da equipa do Benfica está quase. Faltam cerca de 35 segundos para a equipa do Barcelos ficar outra vez completa. Atenção ao Benfica, o remate pode surgir e a defesa de Guilherme Torrent, depois a bola a sair, mas o árbitro da partida a dizer que reposição pertence à equipa do Hockey de Barcelos. Livre que vai ser movimentado. Barcelos está a 20 e poucos segundos de ficar outra vez numa situação mais confortável, de 4 para 4, bola para os homens do Benfica. Atenção ao remate que pode surgir. Olha o Di Benedetto. O Di Benedetto meteu para o lado esquerdo. Dá outra vez para Di Benedetto. A esticada vai surgir agora para o Zé Miranda. Di Benedetto, o remate pode surgir. Defesa, insiste a equipa do Benfica. A bola sobrará para o Roberto Di Benedetto. Mais um remate, defesa de Guilherme Torrent. E depois a bola sobrar. Já está recomposta a equipa de Barcelos. A bola sobrará para Tato Ferruccio. Ferruccio passou, deixou para trás. Atenção à equipa barcelense. Mas o Ivan Morales não deu o melhor seguimento à jogada. Foi macio agora Morales. A bola para Zé Miranda. Meteu para o Varga, para Di Benedetto. Perdeu, recupera o Barcelos. Vem para a frente. Contra-ataque. A bola para Morales. Morales vai atirar. Atirou para a defesa de Conte. E a bola a sobrar ainda para os homens da equipa do Benfica. Mas a equipa do Hockey de Barcelos agora parece querer dar um ar da sua graça.
3: É também fruto do ânimo de ter aguentado a situação de power play. Não é um golo, mas o não ter sofrido acaba por ter um efeito semelhante, e por isso o Barcelos a animar-se, e é isto que tem que continuar a fazer num jogo que vai ser muito físico, muito exigente, manter sempre ligada à corrente para aguentar com esta equipa do Benfica, que roda os jogadores, mas a pressão e a velocidade mantém-se sempre lá.
2: 15 minutos certinhos para terminar a primeira parte no pavilhão Fidelidade do Estádio da Luz. O placar vai dando Benfica 1, Barcelos 0.
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1: 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Joga-se a primeira parte no pavilhão Fidelidade. O Benfica vai vencendo o Hockey de Barcelos por uma bola a zero.
2: Defesa agora de Conte e Acevedo, e a bola a ficar na posse dos homens do Benfica, que vem para a frente. Lá está Zé Miranda. Zé Miranda joga tudo no lado direito. É para Roberto Di Benedetto. Meteu na esquerda para Viti. Viti combina com Di Benedetto. Dá para Zé Miranda. Lá vai Zé Miranda para o lado direito em velocidade. Zé Miranda vai tentar o remate de longe. A bola bate ali em Luís Querido. Sobrou já para Miguel Rocha. Virou-se para a intermediária contrária. Miguel Rocha vai tentar passar. Já passou o remate. A bola Não chega ao destino e sobra para os homens da equipa do Benfica. Vem para a frente, a bola sobrou para Roberto Di Benedetto. Di Benedetto para

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2: O Académio Barcelos vai perdendo com o Benfica por 1-0. O primeiro jogo do play-off das meias-finais. A segunda partida será já no próximo domingo, às 5 da tarde. O Benfica vem aqui a Barcelos.
3: Neste momento, com o time-out a terminar, com 13 minutos e 33 segundos para se jogar nesta primeira parte, a equipa do Benfica continua a vencer por 1-0. Vale o golo marcado por Bargalhó. Ainda no início da partida, a bola a ficar na posse dos homens do Barcelos, que tentam-se ir para a frente. Lá vai Tato, meteu para Kylian Gil, apertado por um adversário, por Nil Roca, não consegue segurar. O Barcelos não consegue ter bola. Vai o Benfica para a frente, a bola a sobrar para Diogo Rafael. A Diogo Rafael joga para trás, mete para Nil Roca. Nil Roca mais para o lado esquerdo, para Zé Miranda. Zé Miranda varia tudo, dá para Diogo. Diogo para Zé Miranda. Lá vai Zé Miranda agora para o lado esquerdo, para Nil Roca. Nil Roca para o remate de Zé Miranda, para a defesa fácil de Guilherme Torrents. A bola sobrou para Luís Querido, meteu já para Kylian. Kylian para Luís. Luís dava para diante, o Barcelos a fazer passos arriscados, perdeu, atenção, olha o Benfica, vai para a frente, tenta ganhar ali o jogador da equipa do Benfica, Gonçalo Pinto. Gonçalo Pinto dá para trás da baliza, a bola sobra ainda para Viti. Viti mais atrás, a deixar o Benfica a rodar todos os seus jogadores de campo, praticamente com exceção daquele que é o que mais joga no Benfica, que é o Nil Roca. Vai lá ficar na posse de Viti. Viti vai dando para trás, para Nil Roca. Nil Roca com Zé Miranda. Zé Miranda pela esquerda do ataque da equipa do Benfica, vai tentar ganhar ali a posse de bola, meteu para a direita, a bola sobra para Viti, deixou já para Zé Miranda, metia para a boca de baliza, a defesa do guarda-redes do hockey de Barcelos, resposta do Kylian Gil. Kylian Gil não consegue controlar ali a posse de bola, vai recuperar a equipa do Benfica, não, a bola sobrou ainda para Carletos, grande pressão dos homens da equipa do Benfica, a bola sobra ainda para os jogadores de Barcelos, tentou ali o Tato Ferrucci fazer um bonito, perdeu, para o Benfica, atenção, é o Nil Roca. Nil Roca vai também ser desarmado, mas foi mais forte, mais rápido, mais ágil. O jogador do Benfica voltou a ter a posse de bola, sai com ela controlada agora, meteu para o lado esquerdo, é para Gonçalo Pinto. Gonçalo Pinto dá mais atrás, mete para Zé Miranda. Lá vai Zé Miranda a tentar ganhar ali para a boca da baliza, o desvio não surge. Valeu ali Guilherme Torrents, mas o Benfica tem, de facto, ali uma capacidade de entrar no último reduto da equipa do hockey de Barcelos, que, e com esta capacidade de que tem exercido também, as coisas estão dificultadas para a equipa barcelense. Se bem que agora há ali uma falta, que pode haver cartão azul, digo eu.
4: Não me parece que seja para azul. Há um primeiro momento em que o Miguel acaba por chocar com o Nil Roca. Parece-me até um lance mais provocado, ou melhor, é o Carlitos. Parece-me ali um lance algo provocado. Depois o Carlitos acaba por se lesionar mais, porque na queda acaba a fazer uma espécie de rasteiro ao Nil Roca, que acaba por cair por cima dele. Mas não parece lance para cartão azul.
3: Reclamam os jogadores de Barcelos que o Carlitos foi engaixado pelo stick do jogador do Benfica. O Arte assim não entendeu.
4: Pareceu-me apenas bloqueio, mas é sempre difícil, até porque é fora da zona onde está a bola para avaliar o lance. Carlitos ia fazer o bloqueio também, parece-me, para ajudar à progressão do seu colega. E o Nil, em contrapartida, é a fazer o bloqueio ao Carlitos, a tentar não o deixar fugir para abrir esse espaço. O Arte nada assinalou e por isso o jogo seguirá 4-4 naquilo que é os jogadores de pista.
3: Partida interrompida para que seja prestada assistência a Carlitos, ele que está no recinto de jogo, caído, a receber assistência, parece-me já aparentemente recuperado. Carlitos, que no último jogo, frente ao Braga, teve uma lesão na mão que, pelos vistos, foi apenas traumática, e por isso mesmo hoje está apto a poder dar o seu contributo à equipa do Hockey Clube de Barcelos. Ele que, depois de receber assistência médica, naturalmente terá que abandonar o recinto de jogo.
4: E entra Vieirinha, que também é um regresso importante para a equipa do Hockey de Barcelos.
3: Já tinha há momentos atrás entrado, mas saiu logo. Agora volta a regressar. Lá vai a equipa do Hockey de Barcelos para a frente. A bola está em Kylian Gil.

0: Estava a meter para a boca da baleza, não consegue emendar Tato Ferruccio, recupera a equipa do Benfica, vai em velocidade já pelo lado direito o Vite, e atenção, entrou na área contrária, e depois a defesa de Guilherme, insiste o Benfica, a bola na direita, meteu para Nil Roca, Nil Roca dá tudo no lado direito, parece-me ser ali o jogador da equipa do Benfica,
1: o Gonçalo Pinto,
0: depois agora aí para o chão, o jogador do Benfica, Luís Querido, que poderá ver cartão azul.
2: É pelo mesmo motivo que Carlitos viu ao bocado, stick no patim, não gostou nada sequer o Viti da ação, e é evidente e completamente desproporcional a ação do Luís Querido. Viti que ao bocado tem muito perto de marcar, valeu uma grande defesa o Guilherme Torrens, agora Luís Querido. De costas a tentar adivinhar onde estaria a bola, bola não apanhou apenas as pernas do adversário.
0: É um erro de Luís Querido, num jogador experiente como Luís Querido, fazer este tipo de falta. É altamente comprometedor para a sua equipa. Vamos ver se o Hockey de Barcelos consegue, ao segundo power play, continuar sem sofrer golo nestas circunstâncias.
2: Sabendo,
0: mas isto desgasta muito.
2: E não só desgasta, como só um bocado foi o Carlitos, agora o Luís Querido, acabam por serem também não só o azul, mas depois são jogadores que costumam jogar na situação de power play, ou seja, é um power play mais deficitário porque não tem Luís Querido para defender esse mesmo power play.
0: Lá está a equipa do Benfica a beneficiar agora de mais uma unidade de campo. Viti na direita, agora Gonçalo para Viti outra vez, olha a esticada, Viti, golo! Golo do Benfica! Marca! Viti numa esticada de meia distância, ali a não dar hipótese ao guarda-redes da equipa do Hockey Clube de Barcelos. E logo nestes instantes iniciais em que o Benfica está em situação de power play, o Benfica a elevar para 2-0 num remate fortíssimo de Viti, que quase não teve reação o Guilherme Torrens.
2: É um bloqueio ali ao Miguel por parte do Gonçalo Pinto para abrir o espaço para o Vítio, e depois parece-me também que o Torrens poderia estar mais junto ao posto onde a bola acaba por entrar, uma vez que o outro lado acaba por estar algo bloqueado pela presença do Miguel e do Gonçalo Pinto, e a bola acaba mesmo por entrar nesse espaço, mas foi o pior que podia acontecer ao Barcelos, porque o Benfica tem praticamente 2 minutos para marcar mais um golo depois do que já marcou, porque marcou logo no primeiro ataque.
0: É o Benfica, Viti meteu para a direita, vai vencendo por 2-0 a equipa do Benfica, a formação do Hockey Clube de Barcelos, no primeiro jogo destas meias finais, que põe frente a frente a formação encarnada e a formação barcelense. Atenção, é mais um remate de Viti, a bola a passar ao lado, recupera Ivan Morales está ali sozinho contra o mundo, deixou para Miguel Rocha dá novamente para Ivan Morales a passar pelo primeiro, a passar ali pelo segundo, adiantou demasiado do esférico e depois a bola caiu bem, Miguel Rocha entrou na área contrária, foi para o chão, o árbitro da partida diz que não há rigorosamente nada, sai o Benfica a jogar, a bola para Bargalhão no remate e na defesa, a defesa de Guilherme Torrens, também ele agora a evitar o terceiro para a equipa do Benfica, mas parece-me que a equipa do Hockey de Barcelos está um pouco lenta nas suas decisões, parece-me mais rápida sobre a bola a equipa do Benfica.
2: Eu já tinha avisado que a equipa do Benfica fisicamente é provavelmente a melhor equipa do campeonato, porque a equipa consegue rodar com menor quebra de ritmo e de qualidade. E ainda por cima, só na primeira parte já vai levar 4 minutos de superioridade, o que acentua ainda mais esta diferença numa equipa do Barcelos que tem 10 jogadores, mas um deles é Miguel Vieirinha, que tem os minutos muito cortados daquilo que é a sua habitual rotação, o que sobrecarrega mais os outros 9 ou os outros 7, se quisermos falar só dos jogadores de pista. E o Benfica é uma equipa que tem 8 jogadores de pista que mantém muito o mesmo nível, já para não falar da situação, por exemplo, Lucas Ordoñez nem está aqui hoje, ou seja, de jogo para jogo o Benfica pode-se dar ao luxo de ir rodando pelo menos um dos jogadores para ter descanso dentro daquilo que são os jogadores de pista, e por isso é uma equipa muito fresca, e o Barcelos já está a sentir muitas dificuldades e ainda nem acabou a primeira parte.
0: Bola metida desesperadamente para a meia-pista da equipa do Benfica, com o intuito de passar mais alguns segundos. Recupera a posse de bola a formação encarnada. Já entrou Pedro Silva na equipa do Hockey de Barcelos. Já está outra vez tudo 4 contra 4. Felizmente o Barcelos não sofreu mais nenhum golo, apesar do Benfica ter marcado logo nos instantes iniciais do power play. Atenção, lá vai agora Vitinho, bateu para a boca da baliza, que por menor a deixar para o jogador Pau Bargalhó, que não teve depois a arte e o engenho de poder dar continuidade a este lance. A bola a ficar na posse dos homens de Barcelos. Olha o remate de longe a pertencer a Carlitos. Recupera a posse de bola a equipa do Benfica, vem para a frente. Lá está Bargalhó, vai jogando para a boca da baliza, seria para João Rodrigues. Não consegue, recupera o Barcelos. O árbitro da partida a dizer que é livre para a equipa do Benfica. Um jogo onde a formação do Benfica tem 4 faltas e o Hockey de Barcelos apenas uma.
2: Apenas uma, porque duas delas não contam, que foram as dos cartões azuis, não é? Por isso acaba por ser aqui uma verdade para aquilo que é os livros diretos, mas na prática do que estamos a ver no jogo elas estão muito equilibradas e até é muito mais penalizador para o Hockey de Barcelos, que já viu 2 cartões azuis nas 3 faltas que cometeu.
0: E numa das situações sofreu inclusivamente um golo. 8 minutos e 20 segundos para terminar esta primeira parte. É pedido um time-out por parte da equipa do Benfica. E então digo eu que no pavilhão Fidelidade, no Estádio da Luz, com 8 minutos e 20 para se jogar na primeira parte, o placar agora vai dando Benfica 2, Hockey de Barcelos 0.
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3: 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O Benfica vai vencendo o Hockey Clube de Barcelos por 2-0. O primeiro jogo do play-off das meias finais. Como disse já anteriormente, o Barcelos vai receber no domingo o Benfica e o jogo vai ser às 5 horas da tarde.
0: É o Benfica que tem a bola. Atenção, Nil Roca. Meteu para o segundo posto. A bola para Bargalhó. Deixou para trás. Dá para Zé Miranda. Meteu em Nil Roca. Nil Roca para Zé Miranda. Zé Miranda no controle de bola. Vai para o lado direito. Zé Miranda tentou remate. A defesa ali do jogador da equipa do Hockey de Barcelos. Do guarda-redes, Guilherme Torrens. A bola a sobrar para Bargalhó. Dá para o Nil Roca, que devolve a Bargalhó. A Bargalhó vai pela direita, vai meter para a boca da baliza, o remate a não surgir ali de Nil Roca. Mas esta jogada do Benfica fala muitas vezes com uma entrada pelo flanco e depois meter para a boca da baliza, onde aparece sempre um jogador a desviar. A bola fica em João Rodrigues. João Rodrigues dá para trás, é para Zé Miranda. Zé Miranda mais atrás ainda. É para Pau Bargalhó. Lá vai Bargalhó para o corredor central. Meteu na direita para Nil Roca. Nil Roca meteu para Pau Bargalhó. Bargalhó para o lado direito. A bola para Zé Miranda. Deixou para Bargalhó. Bargalhó para a boca da baliza mais uma vez. E o corte defensivo do Hockey de Barcelos. Recupera Pedro Silva. Meteu para o lado esquerdo para Miguel Rocha. Este dá para trás para Carletes. Carletes combina. Deixa tudo ali no lado contrário para Ivan Morales. Morales para Pedro Silva. Dá lá para a tabela final, onde vai recuperar o jogador Miguel Rocha. Miguel Rocha levanta a cabeça, tenta tirar ali um jogador do caminho, ainda o Miguel a ver a posição dos seus companheiros. Miguel Rocha mais uma vez, não tem ninguém quem dar a bola. O Barcelos não se ilude, não vai demasiado para a frente. A bola para Miguel Rocha, o remate agora a surgir de Carletos, a ser interceptado, mas recupera ainda o Carletos. Meteu para Ivan Morales, dá para Carletos, aguenta ali a carga. Carletos foi perder, já recuperou a equipa do Benfica. Que velocidade lá mais é Miranda, passou ali por toda a gente, rematou para a defesa de Guilherme Torrent. Sai a equipa do Barcelos, agora para o lado direito Ivan Morales, entrou na área contrária, perdeu, recupera outra vez o Benfica. Vai para o lado esquerdo e José Miranda dá para trás, bem jogado, remate, bola na barra, carga, bola a passar ao lado, insiste o Benfica, corta agora Carletos. Que sorte para o Barcelos!
2: Muita felicidade para o Barcelos, mas era um pormenor de uma qualidade de João Rodrigues, subtilmente ia marcando um golo daqueles para os livros. É de facto uma perdida estrondosa de João Rodrigues, porque o Barcelos claramente não consegue fazer a transição defensiva na mesma velocidade com que o Benfica faz a transição ofensiva.
0: Lá vai o Benfica outra vez para o ataque, a bola para Nil Roca. Nil Roca varia o flanco de jogo da direita para a esquerda, meteu para Pau Bargalhó. A Bargalhó dá novamente para Nil Roca. Nil Roca jogou mais atrás, mete para Zé Miranda. Zé Miranda para a direita, para Bargalhó. Bargalhó vai controlando, vai passar ali para a esquerda, para Nil Roca. Joga tudo na esquerda também. Seria para João Rodrigues, perdeu, o passe não foi bem medido. Recupera Miguel Rocha, deixou para trás para Carletes. Carletes combina com Ivan Morales, devolução a Carletes. Já está na intermediária contrária. O Barcelos tenta ir para a frente, a bola sobrar para Miguel Rocha. Miguel Rocha varia na direita, deixou para Ivan Morales. Lá vai Ivan Morales, meteu para trás. Dá para Miguel Rocha. Miguel Rocha na condução de bola. Vai passar ali para o adversário. Miguel Rocha bateu forte, mas a bola a passar ao lado. Recupera Ivan Morales. Dá para Carletos. Por trás da baliza. Tem 17 segundos para atirar a baliza a equipa do hóquei de Barcelos. Carletos está ali parado. A ver a posição dos seus companheiros. Ainda Carletos. Vai lá Miguel Rocha. Carletos vai tentar fazer o quê? Vai passar ali para o adversário. Ainda Carletos entrou na área contrária. Rodopiou. Ainda Carletos vai tentar o remate. Foi para o chão e depois o remate não surge. Tentou fazer tudo sozinho, Carletos, mas era difícil. Estava ali sozinho, praticamente, contra toda a equipa do Benfica. A bola sobe para Zé Miranda. Zé Miranda a rodopiar, a deixar para trás para Roberto Di Benedetto. Di Benedetto para Zé Miranda. Zé Miranda vai pela direita. Tem Pedro Silva na sua frente. Joga Moraes no lado esquerdo. Dá para o Gonçalo Pinto. Gonçalo Pinto combina com Di Benedetto. Lá vai ele em velocidade. Passou por toda a gente. Meteu para a direita. A bola para Gonçalo Pinto. Gonçalo Pinto já apertado por dois jogadores do hóquei de Barcelos. Tem que vir para trás. Meteu para a velocidade de Zé Miranda. Zé Miranda na passar por trás da baliza. Dá para Di Benedetto. Di Benedetto para Zé Miranda. O Benfica joga ali praticamente a seu belo prazer, sem ninguém na sua posição. A bola sobra ainda para os jogadores da equipa encarnada. Nil Roca. Nil Roca é o incansável desta equipa do Benfica. Quase não sai. A bola a sobrar para os homens da equipa encarnada. Vai jogando Roberto Di Benedetto. Di Benedetto joga para trás. Meteu para Nil Roca. Nil Roca ainda com a bola controlada. Andada na direita. A bola sobra para Zé Miranda. Zé Miranda a passar. A meter lá para a boca da baliza. A defesa de Guilherme Torrents. E depois o esférico a sobrar para Carletos. Com o árbitro da partida a interromper. A dizer que é livre para a equipa do Benfica.
2: O Benfica está a apanhar sempre o Barcelos na mesma situação. Hás de reparar, José Queiroz. O Benfica faz uma troca de duas a três rotações atrás a passar a bola e depois o que é que acontece? Há um jogador que vai fazer um bloqueio, mas o jogador que faz o bloqueio e entre a baliza do Barcelos e o jogador do Barcelos. E esse jogador é sempre depois o jogador que vai aparecer solto para receber a bola. É o mesmo jogador que faz o primeiro bloqueio, é o jogador que depois vai aparecer à frente a fazer a bola, porque enquanto está a fazer o bloqueio, ao jogador do Barcelos, que vamos supor, o Miguel Rocha está a marcar o Gonçalo Pinto, não é? E entretanto o Nil Roca vai fazer um bloqueio nas costas do Miguel Rocha. O Miguel Rocha recua, acaba por embater no Nil Roca e depois há a troca, em que por causa do bloqueio o jogador que estava a marcar o Nil Roca vai marcar o Gonçalo Pinto e o Miguel tem que ficar com o Nil Roca. Mas o Nil Roca já lhe ganhou a frente. Então quando o outro jogador sai para o Gonçalo é no momento em que o Gonçalo soltaria, por exemplo, para o Nil Roca, e ele está numa posição vantajosa. E é assim que o Benfica tem criado a maior parte dos lances de perigo. Normalmente este bloqueio acontece pelo lado direito, da forma como o Benfica ataca, é o lado preferido, e o Barcelos está sempre a ser apanhado neste movimento, e é por isso que depois parece que o jogador do Benfica chega primeiro à área e mais rápido, mas não é uma questão só de chegar mais rápido, é uma questão de começar logo à frente a corrida para esse espaço.
0: Muito bem, a equipa do Benfica a tentar vir mais uma vez para a frente, a bola para Di Benedetto, passou por Tato Ferruccio, passa também pelo jogador Kylian Gil, dá para trás, não consegue recuperar o jogador do Benfica, Pau Bargalhó, o melhor Zé Miranda, vai à sua zona intermediária, não consegue levar a melhor, depois entregou a bola para os homens de Barcelos, porque tinha passado também o tempo praticamente de posse de bola na sua zona intermediária. A bola a sobrar, já para Kylian Gil, Kylian joga na esquerda, a deixar a bola para o seu colega de equipa, para o seu equipa de Barcelos jogar, Kylian Gil, aquele dá para o lado contrário, para Tato, meteu para Kylian, Kylian vai jogando na esquerda, atenção, bola metida para Vieirinha, dava para a boca da baliza, seria para, para Tato Ferruccio, mas recupera a equipa de Barcelos. Agora a formação barcelense a trabalhar a bola com mais velocidade, o esférico vai chegando até Miguel Vieirinha, virou-se já para a intermediária contrária, vai Vieirinha ainda para o lado direito, Vieirinha vai passar ainda pelo Roberto Di Benedetto, jogou mais atrás, meteu para Kylian Gil, este varia da esquerda para a direita, para Pedro Silva, lá vai Pedro Silva, dá para Kylian, Kylian a combinar, a meter para a intermediária contrária, a recuperar ainda mesmo assim Miguel Vieirinha, jogou mais atrás, meteu para o Tato Ferruccio, que faz um remate de muito longe, a bola foi interceptada. e acaba mesmo por sair para além da tabela lateral e é por isso reposição de bola para a equipa do Hockey Clube de Barcelos quando faltam 2 minutos e 23 segundos para terminar esta primeira parte. O Benfica vai vencendo por 2-0 a equipa do Hockey de Barcelos. Lá está a equipa barcelense a tentar a sua sorte ainda para tentar reduzir nesta primeira parte, o que seria ótimo. A bola em Tato, Tato Ferrocio, entrou dentro da grande área, o remate, a defesa de Conti Acevedes, e sobra a bola já para o jogador da equipa do Benfica, que é o Di Benedetto. Roberto Di Benedetto vai com a bola controlada, dentro da sua zona intermediária, Tato Ferrocio vai atrás dele, a bola sobrou para a direita do ataque da equipa do Benfica, que varia já para Viti. Viti dá para trás para Di Benedetto. Di Benedetto na condição de bola, meteu para Gonçalo Pinto. Gonçalo Pinto joga com ninguém, pensei que ia dar para o Viti, não deu. Depois acabou por ser desarmado, recupera, mas em falta, é livre para a equipa do Hockey Clube de Barcelos. É de resto a quinta falta da equipa do Benfica nesta primeira parte. Livre para a formação barcelense, livre que vai ser movimentado no lado esquerdo da forma como carrega a equipa do Hockey de Barcelos. Livre já batido, a bola para trás, é para Vieirinha. Vieirinha dá para Kylian Gil, lá vai Kylian, vai agora ali pelo corredor central, meteu para Pedro Silva. Pedro Silva dá para Kylian Gil, Kylian Gil vai pela esquerda, vai tentar o remate. Kylian bateu, sim senhor, mas contra o ciclo de um jogador da equipa do Benfica, recupera a posse de bola, a formação de Barcelos, a bola para Vieirinha. Vieirinha dá para trás para Pedro Silva, para Vieirinha. Vieirinha atrapalha-se com a bola, perdeu, recupera a equipa do Benfica, vem para a frente, a bola sobrar para Gonçalo Pinto. Gonçalo Pinto joga atrás, deixa o esférico em Viti. Viti vai tentar ganhar ali sobre um adversário, combina, meteu para o jogador Zé Miranda. 1 minuto e 12 segundos para terminar esta primeira parte. O Benfica a vencer por 2-0, ainda com a posse de bola, o jogador da equipa do Benfica, que era o Gonçalo Pinto, dá para a direita a bola para o jogador Zé Miranda. Zé Miranda aguenta ali a carga de Pedro Silva, que é uma autêntica carraça. Sai a equipa do Benfica ainda a jogar por Roberto Di Benedetto, meteu para o Zé Miranda bater, a bola a sair ao lado, e depois o árbitro da partida a dizer que é livre para a equipa do Hockey Clube de Barcelos quando faltam apenas 47 segundos. A bola transpôs a tabela lateral, 47 segundos para terminar esta primeira parte. O Benfica a vencer por 2-0 a formação da equipa do Hockey Clube de Barcelos, que, diga-se em abono da verdade, não tem criado grandes lances de perigo na área da equipa do Benfica. A bola a ficar na posse de Kylian Gil. Kylian Gil dá para trás, é para Pedro Silva bater, rebate de longe, a bola a passar ao lado, recupera o Benfica. Zé Miranda em velocidade, já na intermediária contrária, ainda Zé Miranda agora a parar, está sobre a linha divisória dentro do grande círculo, deixou para trás, dá para Roberto Di Benedetto. Di Benedetto com a bola dominada, vem para a sua zona intermediária, dá para o jogador Zé Miranda. Zé Miranda para Gonçalo Pinto, vai perder o Gonçalo Pinto, digo eu, mas também não faz melhor o Tato Ferruccio, e a bola sobrou para Viti. Viti com a bola controlada, 8 segundos para terminar a primeira parte. Zé Miranda, atenção, vai deixar grande corte agora de Vieirinha, e a bola sobrou ainda para os homens da equipa do Benfica, e vai ser o final desta primeira parte no pavilhão Fidelidade do Estádio da Luz. Tempo de intervalo. Ao intervalo, Benfica 2, Hockey de Barcelos 0.
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4: 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Tempo de intervalo no pavilhão Fidelidade em Lisboa. Para já o Hockey de Barcelos vai perdendo com o Benfica por 2-0. E penso que perde bem, José Queiroz.
0: Tempo de intervalo, 2-0. E pode-se até dizer que é, de certa forma, lisonjeiro para a equipa do Hockey de Barcelos, porque a primeira parte foi de domínio total e absoluto, diria, por parte da equipa do Benfica.
2: Sim, só deu Benfica o resultado. Só poderia ser este 2-0, algo parecido. Teve mais perto sempre o Benfica de novo gol do que o Barcelos de reduzir. O ascendente ainda ganha mais proporções, porque dos 25 minutos 4 deles foram passados em superioridade numérica, os outros não foram, mas parecia que estava em superioridade numérica, tal era a maior presença física em campo. O Benfica muito forte na jogada que falei há bocado, muito forte também na jogada por trás da baliza. O Barcelos sempre com muitas dificuldades em criar perigo, o Benfica muito atento também a não permitir os contra-ataques do Barcelos. Havia alturas em que o Barcelos arriscava muito a tentar um passo de ruptura que acabasse por colocar alguém numa zona mais privilegiada, mas também nunca saiu bem esse passo, ou o Benfica defendeu bem, ou o passo não saiu bem medido, e acabavam-se por se perder essas situações. Já os contra-ataques do Benfica sempre muito perigosos, o Barcelos com muita dificuldade em recuperar na transição, parece-me já muito mais desgastado do que a equipa do Benfica, e ainda salvámos no intervalo. 2-0, tudo bem que é ok em patins, mas com o nível que o Benfica apresenta, com o nível que o Barcelos apresentou na primeira parte, com a diferença que já existe no papel entre as duas equipas, já começa a aparecer uma montanha difícil de escalar. Tudo mais, se ainda juntarmos o facto de estarmos a jogar no pavilhão Fidelidade do Estádio da Luz, e por isso não posso dizer que se esperam boas notícias na segunda parte, ou que estou muito confiante para a segunda parte do Barcelos, que vai ter que arriscar tudo, até porque estamos a falar de jogos de playoff em que a diferença do marcador não interessa para nada. O Barcelos pode perder aqui 10-0 até 20-0 e depois, desde que ganhe, nem que seja por 1-0, os seus jogos estaria apurado. Por isso, está na fase em que o Barcelos vai ter que começar a perder um bocado o respeito pelo Benfica e arriscar o tudo por tudo. Tem sido até habitual isso, infelizmente, e como é mais natural, o que tem acabado por acontecer é que o Benfica acaba depois por criar vantagens mais largas e chegar aos 7, 6 de diferença, o que já aconteceu esta época com o hóquei de Barcelos. Mas é o baile racha, como se costuma dizer, e é um bocado por aí que eu acho que a abordagem do Rui Neto tem que ser séria, no sentido de ter um plano de jogo para tentar criar dificuldades ao Benfica, honesta, no sentido de perceber que a priori o que vai acabar por acontecer no final dos próximos 25 minutos é que vão perder o jogo, mas de respeito e atitude, no sentido de tentar o tudo por tudo para virar o resultado. Vamos ver o que é que nos reserva a segunda parte, mas para já a primeira parte, e eu acho que o Rui Neto concordaria connosco, foi muito fraca. É óbvio que, por muito mérito do Benfica, que não é uma equipa qualquer, se calhar até mais por mérito do Benfica do que por demérito do Barcelos, mas a realidade é que foi muito pouco o que o Barcelos fez na primeira parte, mérito ou demérito de uma ou de outra equipa. Com este nível é impossível derrotar o Benfica.
0: É tempo então de intervalo. O Benfica vence o Hóquei de Barcelos por 2-0. Nós voltaremos para a etapa complementar.
4: Muito bem, ficamos então com este registro negativo para já, e todos esperamos que o Hóquei de Barcelos entre com outra atitude na segunda parte.
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0: Estamos a 5 minutos das 22 altura para irmos de encontro ao pavilhão Fidelidade. Estão nossos colegas de trabalho para levar até si a segunda parte. Lembro então, tempo de intervalo, o Hóquei de Barcelos perde com o Benfica por 2-0. Boa noite, José Queiroz, vamos a isso.
1: E está tudo a postos para o início desta segunda parte. A equipa do Benfica e do Hóquei de Barcelos estão à espera que o árbitro dê autorização para se reatar esta partida, ou iniciar esta segunda parte. Um Barcelos que vai começar nesta segunda parte com o Kylian Torrens, ainda com o Miguel Vieirinha, que é um jogador que tem feito de facto falta à equipa do Hóquei de Barcelos, o Kylian Gil e também o jogador da equipa barcelense, penso que Miguel Rocha e o Pedro. É isso. Vai ser a equipa do Benfica. Começa a segunda parte, sai o Benfica. A bola para trás, é para o lado direito onde vai jogando Pau Bargalhó. Bargalhó mais atrás para Di Benedetto, joga com Nil Roca. Nil Roca para Di Benedetto, meteu à boca da baleza, seria para a emenda de João Rodrigues. A perder e recuperar a equipa do Hockey Clube de Barcelos, vem para a frente por intermédio de Kylian Gil. Barcelos tem que fazer mais, mas muito mais do que fez na primeira parte, se quiser naturalmente dificultar a tarefa da equipa do Benfica. A bola sobrará para Tato Ferruccio. Tato Ferruccio joga atrás, dá para Miguel Vieirinha. Vieirinha tudo na direita, a jogar com Kylian, dá para Vieirinha. Vieirinha ainda para Tato Ferruccio. Tato Ferruccio vai para o lado direito, Tato Ferruccio para o remate, bateu, mas a bola a sair ao lado da baliza do guarda-redes Conte Acevedo, recupera Roberto Di Benedetto. Di Benedetto vai para o lado direito à procura de um companheiro, jogou com Gonçalo, com o João Rodrigues, este está para trás, a bola a ficar na posse de Bargalhó. Bargalhó joga tudo no lado esquerdo, dá para Di Benedetto, combina com Nil Roca para Di Benedetto. Di Benedetto vai para o lado direito, o ataque da equipa do Benfica vai passar ali por dois adversários e depois ali o Vieirinha a arriscar demasiado, quase que se acerta nas pernas do Di Benedetto com aquele stick, seria mais uma situação de cartão azul. O Di Benedetto seguiu com a bola, não deu seguimento à jogada, depois a bola a sobrar ainda para os homens da equipa do Benfica, pode ir para o remate, a defesa de Guilherme Torrens, foi João Rodrigues que apareceu na cara do guarda-redes.
2: O movimento de superioridade em zona central para aparecer na área, fez praticamente tudo bem o João Rodrigues. Também a grande nível esteve o Guilherme a travar esta bola, que o João Rodrigues levanta de costas e depois à meia volta tenta finalizar. Felizmente para o hockey não entrou, mas parece-me, pelo menos nestes primeiros dois minutos que vamos completar agora da segunda parte, que a toada está muito parecida à primeira.
1: Quase que o Benfica chegava ao terceiro, recupera a posse de bola à equipa de Barcelos, que Kylian Gil não consegue passar por Nil Roca. Este faz falta, diz o árbitro da partida. Livre para o Barcelos, livre batido, Vieirinha ainda, a passar ali para o adversário, meteu para o lado direito agora para Kylian Gil, combina com Tato Ferruccio, este mais na direita para Pedro Silva, meteu para Miguel Vieirinha, para Pedro Silva, lá vai Pedro Silva, agora na direita, meteu na esquerda para Kylian Gil, Kylian bailou, meteu para o lado direito, a bola para Tato Ferruccio. Tato Ferruccio com a bola controlada, dá para Kylian Gil, está parado atrás da baliza de Conte Acevedo. Ainda Kylian Gil levanta a cabeça, vê a posição dos seus companheiros, tentou o lance individual, tentou o remate, a bola a sair ali ao lado, a recuperar ainda o Hóquei de Barcelos, mais um remate de longe para a defesa e recupera a posse de bola a equipa do Benfica. Vem para a frente a formação encarnada, a bola sobrou para Nil Roca. Nil Roca com a bola dominada meteu para trás, dá para Bargalhó, lá vai Bargalhó, em velocidade, metia para Nil Roca, que não consegue lá chegar. Aí o Barcelos agora pode partir para a contra-ofensiva, 2-2, a bola para Kylian Gil, foi para o chão, o Arta diz que não há falta, ou há? Agora sim, disse que há. Nil Roca protesta com o árbitro da partida e não sei se não vê cartão azul o jogador da equipa do Benfica, porque a falta é ali uma placagem ao jogador do Hóquei de Barcelos e o árbitro da partida viu, assinalou, marcou, e se os jogadores de Barcelos viram o respectivo cartão azul...
2: E Nil Roca vê mesmo cartão azul e vê dois de uma vez. Pareceu-me a mim, pelo gesto do árbitro, que acaba por ver dois de uma assentada ao Nil Roca, ele estava a protestar muito. Parece-me evidente o azul pela falta, acaba por acertar ali no patinho, na mesma lógica, mais parecida até com o do Carlitos, não chega a engaixar tanto como Carlitos, mas depois pelo gesto do árbitro, não sei se ficaste com essa ideia, José Queiroz, parece-me que foi um duplo cartão azul ao jogador do Benfica, ao Neil Roca, e agora um amarelo também para o banco, mas o Benfica ficará, parece-me, 4 minutos em inferioridade numérica. E Neil Roca também entra numa situação em que um próximo cartão azul significará um cartão vermelho para o jogador do Benfica.
1: E temos que reconhecer que Neil Roca é o jogador mais nesta equipa do Benfica em termos de...
2: E um defensor também de power play.
1: É um jogador importantíssimo na manobra quer defensiva, quer ofensiva da equipa do Benfica. Power play para a equipa do Hockey de Barcelos, que eu presumo que vão ser de 4 minutos.
2: Pois, eu não tenho... Primeiro, a confirmação de que são mesmo dois azuis para Neil Roca, e depois se o segundo azul acaba, como é com o jogo já interrompido...
1: Que ele
2: se
1: mostra
2: acaba...
1: duas vezes, mostra.
2: Sim, mas como é que o jogo já interrompido, se... Que o Neil vai ficar 4 minutos de fora, isso é evidente. Agora, se o Benfica também é obrigado a ficar 4 minutos sem um jogador de campo, é que eu já não tenho bem a certeza, por causa do jogo estar interrompido a quando do segundo azul.
1: Vamos ver, a bola a segurar para os homens da equipa de Barcelos, pode ir para o remate ali, vá Morales, não emendou à boca da baliza, é o Benfica com a posse de bola a tentar meter lá para a intermediária contrária, o esférico vai chegando até Carlitos, recupera muito para Morales, sai o Hockey Clube de Barcelos para a frente de ataque, terá que ser mais agressiva a equipa do Hockey de Barcelos, mais rápida sobre a bola, Carlitos a deixar na direita a bola para Miguel Rocha, combina ali Miguel Rocha com o jogador de Morales, Morales para Carlitos, remate.

0: Barcelos! Carletos! A fazer o primeiro para a equipa barcelense. Em situação de power play, entrou ali sobre a esquerda, rematou e atirou a contar.
1: É uma boa jogada, muito bem trabalhado. É o que se pede no power play, atrair um lado, depois virar para o outro, aproveitar que a manta para tapar de um lado está para do outro, porque está curta, no caso da defensiva do Benfica, numa situação que pode ser muito importante para o desfecho deste jogo, porque, a verdade seja dita, o Barcelos pouco ou nada estava a fazer para reentrar na partida do ponto de vista ofensivo, mas o hockey tem esta particularidade, e agora cada vez mais em que uma situação de power play em 2 minutos pelo menos pode marcar os golos que conseguir, inclusive pode até dar a volta ao marcador, fruto desta situação. E por isso o Barcelos, que está com muitas dificuldades em criar perigo em situação de 4 para 4, tem que aproveitar ao máximo a situação de 4 para 3 para tentar rentabilizá-lo ao máximo, porque se não aproveita agora, e já se viu que em 4 para 4 ainda vai ser mais difícil de aproveitar.
0: É livre para a equipa do Benfica, lá está Gonçalo Pinto, meteu para Roberto Di Benedetto. Benfica a tentar segurar ao máximo a posse de bola, vai perder ali o Di Benedetto para Carletos, recupera a equipa do hockey de Barcelos, vem para a frente, a bola vem outra vez para Carletos. Carletos com o esfero controlado, meteu para Miguel Rocha, lá está Miguel Rocha a deixar para Morales, dá para Miguel Rocha na esticada, forte a bola a passar ao lado, a recuperar Tato Ferruccio, meteu para Carletos. Carletos ainda com a bola dominada, o árbitro da partida
1: já saído ali parte da tabela.
0: É, a tabela não está, não ficou ali bem tratada, a partida está interrompida e naturalmente os jogadores aproveitam para ir ter com as suas equipas técnicas para ouvirem os últimos conselhos. O Barcelos relançado na partida, a perder por 2-1, quando faltam 20 minutos 44 segundos para terminar esta partida e tudo em aberto, Benfica 2, Barcelos 1.
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4: O hockey de Barcelos reduz então, está a perder com o Benfica por 2-1. Voltamos novamente ao pavilhão Fidelidade.
0: Com a equipa do hockey de Barcelos a beneficiar de um livre, 20-44 para se jogar. Ainda não há autorização por parte da equipa de arbitragem, que, recordo, é constituída por Teófilo Carneiro, ou melhor, Teófilo Casimiro, Bruno Henriques e Carlos Almeida. Atenção à equipa de Barcelos, com Carletos, meteu para Miguel Rocha, dá para Morales, Morales para Miguel Rocha, para Morales, para Miguel Rocha, para Morales, Morales ainda, para Miguel Rocha, pode armar o remate, bateu contra um adversário, recupera ainda o Ivan Morales, meteu para Miguel Rocha, este dá para Carletos, Carletos vai entrando ali para a esquerda, para Tato Ferruccio, dá para Carletos, à boca da baliza, não consegue recuperar a equipa do Benfica. Tenta ir para a frente, há ali uma falta do jogador Tato Ferruccio, que o árbitro considera, e a bola a ficar na posse ainda dos homens da equipa encarnada. A equipa do Barcelos já tem 4 faltas, e o Benfica tem 5. A bola a ficar na posse, ou melhor, o Barcelos vai passar agora para 5, exatamente. A bola para Roberto Di Benedetto. Di Benedetto tentou e passou ali por 2. Atenção, Di Benedetto na área contrária, foi para o chão. O árbitro diz que é o quê? Diz que não é nada, vai mostrar.
1: Não, vai assinalar mesmo penalti. Um dos árbitros deixou seguir o jogo, o outro parece-me que assinala grande penalidade. Eu até pensei que o árbitro ia mostrar, ou melhor, ia interromper a partida para sancionar a simulação de Di Benedetto, que sinceramente não me parece haver ali acaba por lhe acertar com o stick no peito barra no braço ali, o Tato. É um lance que posso concordar que há margem, porque há ali de facto um contacto do Tato no Benedetto, mas também parece que o Benedetto já vai em queda e agora é expulso Luís Querido. É expulso Luís Querido no banco do Barcelos, e presumo por palavras, e não poderão ter sido bonitas para ir diretamente para o cartão vermelho.
0: E não joga o próximo jogo,
1: sabendo que o Barcelos não tem propriamente mais jogadores de pista, porque quem vai para o banco habitualmente são um miúdo da formação que acaba por não jogar. E também não roda mais no resto deste jogo, e é aqui o momento de power play para o Barcelos que pode ser decisivo ao contrário, porque não marcou o 2-2 agora depois de ter feito o 2-1 e ainda permite ao Benfica a possibilidade de se distanciar novamente para 2 golos de diferença com menos 1 em pista. É uma situação que não pode acontecer, não se pode permitir, porque o Benedetto, a realidade é que com ou sem penalti teve uma situação na cara do golo. De qualquer das formas, e isso foi conseguido em situação de inferioridade. E depois o Luís Querido, para ver um cartão vermelho, nem quer imaginar o que terá dito ao árbitro.
0: Eu não sei se o lance não está a ser visionado.
1: Eu penso que não, eu penso que estavam apenas a comunicar aos árbitros de mesa tudo aquilo que terá sucedido, e eles estão a anotar na plataforma os respectivos as respectivas sanções, no caso principalmente a do vermelho ao Luís Querido, que foi a única que eu consegui vislumbrar, que também não é admissível, diga-se, para um capitão de equipa, por mais desagradado que esteja com a situação, não pode ter palavras de tal modo agressivas que passam dois tipos de cartões à frente e vão direto para o cartão vermelho.
0: João Rodrigues é o jogador encarregue de bater este penalti a favor da equipa do Benfica. O jogador da equipa do Benfica, João Rodrigues. Guilherme Torrents ali na baliza. Um compasso de espera também por parte da equipa de arbitragem.
1: Escusado será dizer que João Rodrigues, acho que quem acompanha o Quim Patins há uns anos já sabe que é um especialista do top mundial nesta área das grandes penalidades.
0: Ele, pela sua cara, pelo seu sorriso, está extremamente confiante. João Rodrigues põe a bola na marca. Guilherme Torrents está entre os postes, mas não há ainda autorização dos árbitros para que o jogo possa prosseguir.
1: Eu não sei o que é que se tem passado na mesa. Uma coisa é óbvia, Luís Querido tem que abandonar também o recinto do jogo. Não sei se isso já terá acontecido, se o Luís já se deslocou efetivamente para o balneário. Só quando todos esses procedimentos estiverem a postos é que se pode retomar a partida.
0: E não sei se o hockey de Barcelos não ficará também em sistema de menos um jogador devido ao cartão vermelho. Vamos, a bola a sobrar é para o jogador da equipa do Benfica, João Rodrigues. E sendo um vermelho serão 4 minutos. A bola João Rodrigues para na grande penalidade. Atirou, defendeu! Defendeu o guarda-redes da equipa do hockey de Barcelos e a bola sobrou já para a formação barcelense, que afinal está com os 4 de campo. A bola sobrou para Miguel Rocha. É contra o Empower Play o Barcelos. A bola para Morales, para Miguel Rocha. Miguel Rocha para a direita, para Morales, para Miguel Rocha. Tem que ser mais rápida a equipa do hockey de Barcelos para aproveitar esta situação. Atenção ao remate para a defesa, recarga que não surge. Insiste ainda Morales, atrás da baliza Morales. Vai jogando a bola para Carletos. Carletos para Miguel Rocha, para Carletos para Miguel. Dá para Morales, este é o melhor para Tato Ferruccio no remate, mas a defesa do guarda-redes da equipa do Benfica contra a CV, da bola para Roberto Di Benedetto, deixou na direita, onde vai trabalhando Gonçalo Pinto dentro da sua zona intermediária, a segurar demasiado tempo a bola ali na sua meia pista contrária, meter para a meia pista do hockey de Barcelos, vai recuperar Carletos.
1: E diga-se que o Benfica vai mesmo ficar 4 minutos, porque eu penso que o tempo já passaram pelo menos os dois primeiros. Eu não tenho agora memorizado a altura do azul, mas já estão há muito tempo em situação de power play.
0: A bola a ser matada por intermédio de Ivan Morales, sem nexo, para a defesa de Conte Acevedo. O Benfica a aguentar bem ali a posse de bola para a intermediária contrária. Está por trás da baliza o jogador da equipa do Benfica, tem que ir um de cada lado, mas mesmo assim o Gonçalo Pinto ali a passar e depois a perder, vai recuperar Ivan Morales vai com a bola dominada, na intermediária contrária meteu já para Miguel Rocha com o esfero controlado, meteu para Morales, dá para Miguel Rocha na esticada de longe, contra o adversário, pode marcar Barcelos ainda, mas Morales não foi para a baliza, preferiu ficar com a bola e jogou para trás, insiste a formação da equipa de Barcelos, bola para Carletos vai fazer o quê? Não há ninguém para dar a bola, Carletos tenta meter agora, pode ser um remate de Tato Ferruccio para a defesa de Conte, insiste Morales para a defesa de Conte e Acevedo, que são remates com muita displicência, digo eu.
1: Sim, este foi muito fraco e o Benfica já está recomposto. Foi, digamos, um power play bem sucedido para o Barcelos e um segundo não bem sucedido. Acaba de fazer apenas um gol.
0: em 4 minutos de vantagem numérica, marcou apenas um golo a equipa do Hockey de Barcelos e foi demasiado lento, na minha perspectiva, na abordagem. E o Arte marca penalti. Penalti para o Benfica. Houve ali um desvio de baliza.
1: Eu só vi o desvio. É feito pelo guarda-redes, pelo Guilherme, porque leva com o Zé Miranda em cima. A questão é, presumo eu, não estava atento àquela zona, terá sido empurrado o Zé Miranda. E é isso que faz com que ele desvie a baliza e o guarda-redes. Eu, sinceramente, parece-me um exagero esta grande penalidade. Há aquilo que se vê no hockey em patins.
0: É ridículo este penalti.
1: Parece-me um exagero. Também não assinalava infração do Zé Miranda por desviar a baliza, porque parece-me consequência do choque, mas o choque não me parece suficiente para grande penalidade.
0: Enfim, é a arbitragem que vamos tendo, às vezes, jogo após jogo, semana após semana, no hockey patinado português. E esta é mais uma delas. Lá está, penalti, mais um para a equipa do Benfica. Recordo que no primeiro João Rodrigues falhou a grande penalidade. Agora será Zé Miranda para bater esta grande penalidade a favor do Benfica, que vai vencendo por 2-1 e que tem aqui a possibilidade de voltar a ter 2 golos de vantagem. Zé Miranda, não sei se vai atirar direto, se vai seguir com a bola, vamos ver. Zé Miranda, guarda-redes entre os postes. O guarda-redes que está em cima do risco de baliza, o Arthur, vai mostrar cartão. Vai mostrar cartão a Guilherme Torrents, porque se adiantou 2 vezes. E fica agora muito mais condicionado, porque não pode sair enquanto o árbitro não apita. Depois do árbitro apitar, sim. Até lá, não. Guilherme Torrents ali entre os postes. O Benfica a vencer por 2-1. Recordo que o Barcelos foi a primeira equipa a impingir uma derrota ao Benfica na presente temporada, com competições europeias incluídas. Aí está Zé Miranda, vai bater, atirou, defesa! A defesa do guarda-redes Guilherme Torrents, para já acotar-se como um dos melhores em campo. Lá vai a equipa do Benfica outra vez. A bola a ficar na posse de Gonçalo Pinto, meteu para trás, é para Zé Miranda. Zé Miranda vai tentar ganhar ali sobre dois adversários, dá para a direita, a bola sobra, ainda para o ataque da equipa do Benfica, foi desarmado, recupera Carletos, vem para a frente Carletos, dá para Miguel Rocha, dá para o segundo posto, remata a defesa da Conte, recarga e não entra, o passe era para Miguel Rocha, o corte providencial do jogador Pau Bargalhó. Insiste agora a equipa do Benfica, mas teve à vista o golo do empate de Barcelos.
1: É, num primeiro momento Ivan Morales falha um golo cantado, pronto, é evidentemente que é mais fácil para nós aqui, mas é uma bola ao segundo posto que é este nível, frente a esta, depois tem que dar golo. Depois, quando procuravam o Miguel Rocha, o Conti leu muito bem esse passe e antecipou. Se a bola passa, eu dali não acredito que o Miguel fosse vacilar.
0: Sai o Barcelos, remata o golo! Mas o Bart marca falta.
1: Bloqueio ilegal do jogador do Barcelos e por isso o golo não conta.
0: É um remate, era fortíssimo, a bola entrou na baliza do Benfica, mas o árbitro de pronto a assinalar infração do ataque barcelense e, portanto, a não contar golo. Há momentos atrás, Tato Ferruccio falhou o golo cantado e depois o passe de Carlitos para Miguel Rocha foi interceptado por Pau Bargalhó.
1: Quanto é Azevedo? Foi o guarda-redes mesmo?
0: Sim. Foi interceptado, depois a bola sobrou para Pau Bargalhó. Foi interceptado pelo guarda-redes Conti, que está também a fazer uma boa exibição nos últimos minutos, porque na primeira parte quase não foi posto à prova.
1: Sim, mas o Barcelos a mostrar que está dentro. Isto pode-se gostar mais ou menos, pode ter sido melhor ou pior a primeira parte do Barcelos e o domínio do Benfica, mas a realidade é que estamos a 16 minutos e meio do final e o jogo está em aberto, porque o Barcelos está a um golo e sabemos que um golo pode acontecer com qualquer tempo naquele relógio.
0: 16 minutos, 28 segundos para se jogar nesta partida no pavilhão Fidelidade do Estádio da Luz. O Benfica a vencer por 2-1, esteve a vencer por 2-0. Marcaram Bargalhó e Viti, resultado esse que se verificava ao intervalo. Na segunda parte, Carletos reduziu para 2-1. Entretanto, o Benfica já desperdiçou 2 grandes penalidades, ou se quiserem, Guilherme Torrens defendeu duas grandes penalidades.
1: Que nem comentámos muito bem, mas acabaram por ser duas boas defesas. Os dois remates são rasteiros. O Zé mais colocado, do João Rodrigues mais baixo. Pareceu-me que o João quis apanhar um eventual salto do Guilherme. A bola nem vai com muita força. Acabava mais por estar a contar com esse movimento que acabou por não acontecer. E depois o do Zé já é mais puxado, a tentar meter entre o poste e aquela luva que chamamos a luva do stick, porque normalmente há ali um espaço que os guarda-redes deixam, um espaço pequenino, é muito difícil meter lá a bola, mas normalmente quando conseguem é quase sempre golo. A bola não foi tão bem colocada como o Zé queria e o Guilherme acaba por fazer uma boa defesa. Dois especialistas na área da marcação de grandes penalidades, e o Guilherme respondeu à altura e mantém o Barcelos também muito vivo neste jogo. Dois penaltis algo controversos, mas eu acho que reclamou-se tanto. E agora, oh! Para o Leite, gol!
0: Barcelos!

0: linha. Sobre o lado esquerdo, Carlitos atirou de primeira por cima do corpo do guarda-redes. Está feito o empate no Pavilhão da Luz.
1: É uma espécie de fotocópia, dizia eu, que estávamos a comentar a boa exibição do Guilherme Torrens naqueles dois momentos que mantinham o Barcelos vivo no jogo, precisamente para isto, porque a qualquer momento o golo a acontecer para o lado do Barcelos traria a igualdade. É uma fotocópia. E agora
0: olha,
1: pode marcar
0: Benfica,
1: Nilroca.
0: Para o golo e o golo! Nilroca aparece completamente sozinho na cara do guarda-redes. Tirou Guilherme Torrens do caminho, atirou e este ainda defendeu, mas a bola acabou por entrar na baliza do guarda-redes.
1: É, ainda nem tinha conseguido comentar o golo do Barcelos, que é um golo à semelhança do golo em power play. É novamente o Morales a descobrir o Carlitos no lado oposto e este a fazer o remate primeiro. Agora é uma grande bola do Gonçalo Pinto. Alguém se esqueceu ali do Nil Roca, pareceu-me ser o Tato ou outro jogador que estavam ali os dois na marcação. E depois na cara do Guilherme, aqui já é mais difícil de travar. O Nil é um excelente jogador e aqui a desvantagem vai sempre para o guarda-redes e é muito, muito mal para o Barcelos sofrer o golo logo depois de ter chegado à igualdade.
0: E agora quase, o Benfica ia fazer o terceiro nesta partida, numa situação de ataque, com a equipa de arbitragem a dizer o quê?
1: A dizer que a bola pertence ao Benfica, depois de ir à rede, porque terá tocado ainda no guarda-redes. Exato.
0: A bola bate na barra,
1: não sei, isso tinha eu percebido. Presumi a equipa de arbitragem percebeu que antes de bater na barra teria sido defendida pelo Guilherme. Ficou mais dúvidas a ver agora na repetição, mas a bola pertence ao Benfica por isso mesmo. Mas estava a dizer que de facto o empate poderia trazer aqui uma nova alma a este jogo e à equipa do Barcelos e outro ok para os minutos finais, mas foi como se o jogo nunca tivesse estado empatado verdadeiramente.
0: 14:55 para se jogar, o Benfica vence por 3 bolas a 2, olha o Benfica na frente, desvia a defesa de Guilherme mais uma vez, bola sobrou para Vieirinha, dá para trás, mete para Ivan Morales, lá vai Ivan Morales a jogar tudo na direita, há ali uma falta defensiva da equipa do Benfica que o árbitro dá.

0: remate. A bola a ser interceptada, recupera ainda Zé Miranda, meteu para o lado direito a bola para Nil Roca. Nil Roca combina, dá para o Zé Miranda. Zé Miranda com Viti ali no apoio. Lá está, depois também o jogador Gonçalo Pinto, deixou para trás, carrega a equipa do Benfica, outra vez Gonçalo Pinto com a posse de bola, a rodopiar, a virar-se, depois a entregar mal, com o árbitro da partida a dizer que a bola pertence à equipa do Hockey Clube de Barcelos. Miguel Rocha já deixou, dá para Miguel Vieirinha, acelera o jogo, lá vai Vieirinha a combinar, a dar para Kylian Gil. Kylian Gil tem na sua frente o Nil Roca, joga Kylian para trás, dá para o autor dos golos de Barcelos, Carletos, meteu para Miguel Rocha, rematou, eu não sei se defendeu, se foi oposta esta bola.
1: Defesa com a máscara.
0: Defesa do guarda-redes, Conte e Acevedo, olha a resposta do Benfica, Gonçalo Pinto. Gonçalo Pinto passou ali por trás da baliza, ainda Gonçalo Pinto, aguenta ali a carga, Gonçalo Pinto deixou para trás, dá para Zé Miranda, este mete na direita para Nil Roca, Nil Roca para trás outra vez, a bola a sobrar já para Zé Miranda, lá vai Zé Miranda bater para a defesa, mais uma de Guilherme Torrent. Muito bem, Guilherme Torrent a defender, a bola sobrou já para os jogadores da equipa do Hockey de Barcelos. Kylian Gil dá mais atrás, a combinar com Miguel Rocha, este para Carletos. Carletos mete ali em habilidade para Miguel Vieirinha. Vieirinha tem na sua frente um adversário, Vieirinha no rebate longe para a defesa de Conte, a insistência por parte da equipa do Hockey de Barcelos, outra vez Vieirinha joga mais atrás, dá para o Carletos, lá está Carletos na direita, meteu para Miola, bola para Miguel Vieirinha, Vieirinha para Carletos, Carletos vai tentar ganhar ali sobre o adversário, ainda Carletos, gol para Vieirinha, Vieirinha vai meter para a boca da baliza, desvio, a bola sair por cima, insiste Miguel Rocha, dá para Miguel Vieirinha, Vieirinha apertado por dois adversários, dá na esquerda, a bola para Kylian Gil, lá está o Kylian Gil a trabalhar, ainda Kylian Gil a meter para a boca da baliza, seria para o desvio de Miguel Rocha, Conte a Acevedo a defender para a tabela lateral, a recuperar a posse de bola, a equipa do Benfica por intermédio de Zé Miranda, que vai perder para Miguel Rocha, com o árbitro da partida a assinalar mais uma infração ao ataque da equipa do Hockey de Barcelos. É livre para a equipa do Benfica. Do lado direito, livre, batido para a sua zona intermediária. Ganha ali Viti, deixou já para o jogador Roberto Di Benedetto. Dá para Nil Roque, este para trás. É para Zé Miranda. Lá está Zé Miranda a tentar ganhar espaço. A deixar já tudo na esquerda para o jogador da equipa do Benfica. O remate de longe pareceu-me ser de Viti. A recuperar a equipa encarnada ainda por Roberto Di Benedetto. Apertado ali junto à tabela final. Ainda Roberto, tem Kylian Gil na sua frente. Roberto dá para trás. É para Nil Roca, ameaça Nil Roca o remate, a bola sobrou para Zé Miranda, Zé Miranda ainda a rematar agora, bateu, mas para a defesa e a bola a sobrar já para a resposta de Barcelos, pode ir para a frente, atenção à equipa barcelense, bola para o remate que não surge, o corte, olha o Benfica na situação de 3 para 2, Nil Roca a bater, a bola a passar ao lado, recupera a equipa do Barcelos, o jogo agora está mais partido um pouco, é para Kylian Gil, lá está Kylian Gil, meteu para Vieirinha, Vieirinha ainda à procura de um companheiro, está parado atrás da baliza Miguel Vieirinha, vê ali a desmarcação do jogador Carletos, recepciona o Carletos junto à tabela lateral, vai deixar para trás da baliza outra vez para Miguel Vieirinha. Vieirinha tem na sua frente o jogador do Benfica, entrega-lhe propositadamente, não, entrega-lhe mesmo a bola, não, obviamente que lhe escapou, a bola para Zé Miranda. Zé Miranda vai com a bola controlada para a intermediária contrária, meteu para a sua meia-pista, a bola sobra ainda para Bargalhó, lá vai Bargalhó pela direita do ataque da equipa do Benfica, vai entregar, recupera bem Miguel Rocha, mete já para Carletos com o árbitro da partida a interromper e a dizer o quê? Vai haver cartão.
1: Mas tem que ser para o banco do Benfica e é cartão vermelho para a equipa técnica que tinha visto cartão amarelo ao bocado. Ou seja, para um elemento da equipa técnica que tinha visto cartão amarelo ao bocado na situação da dupla exclusão de Danilo Roca e agora acaba por ver o segundo amarelo. Foi protestos porque acho que queriam infração de Guilherme de ter jogado a bola para lá da sua área. Coisa que não pareceu que tivesse acontecido. Pareceu-me que o Guilherme faz o corte na sua área e é expulso o elemento da equipa do banco do Benfica. Não é o treinador, o Edu Castro, é outro elemento. O Edu Castro continua ali, é o delegado da equipa do Benfica, que é expulso depois deste momento. Pouca repercussão terá no jogo. No entanto, a bola recomeçará como posse para o Benfica. Não percebo bem porquê, porque pareceu-me que os árbitros não sancionaram infração de Guilherme Torrens, por isso estou com algumas dificuldades em perceber porque é que esta jogada recomeçou com posse de bola para o Benfica.

0: Foi Walter Neves, o delegado ao jogo da equipa do Benfica, que acaba por ser excluído do jogo. Sai o Benfica na frente de ataque. A bola a ficar na posse de jogadores da equipa encarnada. Vai Zé Miranda em velocidade. Passou ali pelo primeiro rodopio. Bateu para a defesa de Guilherme Torrent. Resposta de Barcelos. Pedro Silva vai já para a intermediária contrária, mas já está recomposta a equipa do Benfica. A bola na direita do ataque da equipa de Barcelos. Miguel Vieirinha combinou. Dá para Guilherme, para Kylian Gil, para Vieirinha, para Kylian outra vez. Ali a ganhar ali no lado esquerdo. Kylian Gil pode armar espaço para o remate. Ainda Kylian Gil bateu para a boca da baliza. Seria para o desvio de Miguel Rocha que não surge. E a bola ficou na posse de Roberto Di Benedetto. Di Benedetto deixou tudo na esquerda para o Zé Miranda. Zé Miranda para trás para Di Benedetto. Ainda Di Benedetto vai para o lado direito, meteu para a boca da baliza, para o segundo posto. Nilo Roca não consegue. A emenda recupera a posse de bola mais atrás. Depois o Benfica a tentar vir para a frente. Joga de primeira, bola para Roberto Di Benedetto. Combina com Nilo Roca. Depois má recepção do jogador da equipa do Benfica, mas vai ganhar para o Bargalhó. Só que a bola subiu.
1: Mas é ali para o Benfica. Mais uma vez não entendo porque é que esta bola acaba por ficar na posse do Benfica. Tenho algumas dificuldades em entender.
0: É livre então para a equipa do Benfica. Em termos de faltas, podemos dizer que está tudo equilibrado. O Benfica tem 7, o Barcelos tem 6. Não sei se haverá tempo para chegar às 10 faltas, quando poderia ser um fator determinante também nesta partida.
1: Tempo há sempre, porque se às vezes até na mesma falta, às vezes as equipas conseguem cometer duas infrações numa só, por isso tempo há sempre, mas o jogo não parece muito quesilento.
0: Sai o Benfica a jogar, a bola está na posse de Di Benedetto, deixou para trás, para Zé Miranda, para de Roberto, Roberto Di Benedetto, na intermediária do Hockey de Barcelos, deixou para a sua meia-pista para Zé Miranda, e está na direita para Nilo Roca, joga com o tempo todo a equipa do Benfica. Zé Miranda agora a meter para a boca da baliza, seria ali um lance de antologia, não lhe saiu bem, recupera a equipa do Hockey de Barcelos, por intermédio de Vieirinha. Vieirinha dá para o jogador Kylian Gil, Kylian Gil para Vieirinha, lá vai Vieirinha agora, novamente para Kylian Gil, a recepcionar, a virar, já a meio puxa contrário, o remate, o desvio não surge por parte de Miguel Rocha, melhor Tato Ferruccio, Tato Ferruccio a ganhar ali por trás da baliza, ainda o Tato a ir para o chão, travado em falta, é livre e é a 8ª falta da equipa do Benfica.
1: O Tato que está um bocadinho fora de posição, está a fazer um bocado o papel do Miguel Rocha, recordar que Luís Querido não pode jogar mais nesta partida e por isso a rotação acaba por ter que ser feita de outra forma na equipa do Barcelos e por isso certos jogadores têm que sacrificar um bocado, quer a nível de tempo, quer a nível do posicionamento na pista.
0: Sai a bola para a equipa do Benfica, lá está agora o jogador Zé Miranda, vai ganhar ali, deixaram-lhe tudo aberto, Zé Miranda no remate, e a bola não sei se chegou a ser defendida pelo Guilherme Torrent, se não, a verdade é que o Guilherme defender evitou ali o golo para a equipa do Benfica, falha agora Kylian Gil para Zé Miranda, está isolado, tirou mais uma defesa de Guilherme.
1: Parece-me um grande corte depois do Kylian também, que recupera a bola, agora o Barcelos pode ir com perigo.
0: O remate a surgir de Tato Ferruccio, mas ao lado, a recuperar a posse de bola a equipa do Hockey de Barcelos. Atenção, lá vai Vieirinha a perder, recupera Zé Miranda. Zé Miranda espera pelo apoio, dá para Bargalho, para a defesa de Guilherme Torrent. Sai o Barcelos a jogar em velocidade. Kylian Gil vai tentar passar ali pelo jogador da equipa do Benfica, Roberto Benedetto, mas quem vai ganhar ali a posse de bola é o jogador da equipa do Benfica, Pau Bargalho, com o árbitro da partida a dizer que há ali uma falta. Vamos ver sobre quem.
1: Ou é falta, ou acaba... Me pareceu que o Kylian só falta, mas se não a marca, depois o Kylian acaba por jogar a bola sem o stick e deitado no chão, e vai ser mesmo simulação para o Kylian.
0: Não vai haver cartão amarelo, o jogador da equipa do Hockey de Barcelos.
1: Por simulação, exatamente. E infração, 7ª falta do Barcelos. Confesso que não me pareceu nada a simulação. É certo que o Kylian acaba por cair mais no segundo momento do que propriamente no primeiro junto à tabela. Daí a ser simulação. Mas foi a leitura do árbitro. E eu acho que o Rui Neto está a reclamar um bocado disso com o Kylian. Do timing com que acaba por ter a queda. Ele no primeiro momento tenta aguentar e depois acaba por cair no segundo. Que parece mais teatralizado aos olhos da equipa de arbitragem.
0: É livre para a equipa do Benfica, 7 minutos para se jogar aqui no pavilhão Fidelidade do Estádio da Luz. Lembra que já foi movimentada, a bola para trás. Sai o Benfica a jogar por intermédio de Bargalhó. Bargalhó joga tudo na esquerda, meteu para Zé Miranda, dá na direita para Nil Roca. Nil Roca a combinar, a dar para Bargalhó. Bargalhó vai passar ali por um adversário, vai para a tabela final, ainda Bargalhó vai perder a posse de bola, já perdeu, recupera a equipa de Barcelos, vai Kylian Gil em velocidade, Kylian pode meter para Ferro Russo, não, prefere o remate contra o stick de Nil Roca. Vai o Benfica para a frente, defesa! Nil Roca rematou, defesa do jogador da equipa do guarda-redes do Barcelos, e agora o árbitro da partida diz que é livre para o Benfica. É a oitava falta, Tato Ferruccio.
1: Mas pareceu-me falta sobre o jogador do Barcelos antes, quando o árbitro diz que é um choque normal, parece-me falta. Depois sim, também parece que o Tato acaba por cometer infração.
0: Está tudo empatado também em faltas, 8-8.
1: Infelizmente só em faltas.
0: Pois, lá está a equipa do Benfica a vencer ainda por 3-2. O esférico a chegar a Bargalhó. Bargalhó dá para trás. Para Viti. Viti combina com Gonçalo Pinto. Gonçalo Pinto vai deixar para trás da baliza. Para Bargalhó. Recepciona Bargalhó. Tem ali o jogador Carletos praticamente a defender também a baliza juntamente com o guarda-redes. Depois a tentar meter lá para diante. A bola sobrará para Viti no remate contra o Tato Ferruccio. Vai tentar ganhar ali o jogador da equipa do hóquei de Barcelos. Era o Pedro Silva. Não consegue. Recupera a posse de bola a equipa do Benfica. 5-51 para se jogar. O Benfica a vencer por um golo de diferença. O esférico a sobrar ainda para Viti. Viti vai sofrer falta. Ou melhor, cometeu falta ali para a equipa de Barcelos. Vem para a frente. Tato Ferruccio foi para o chão. Pareceu-me ali carregado em falta. E o arte da partida vai dizer o quê?
1: É que não sei se não é azul para o jogador do Benfica. Vamos ver se não é amarelo para o Ferruccio. Também por simulação, acho que são as únicas duas opções. Mas parece-me claramente que há um patim direito do Bargalhó no meio das pernas de Tato, que é falta, e cartão azul para o jogador do Benfica. Aqui está, parece uma decisão simples de tomar para a equipa de arbitragem.
0: E a falta é fora da área ainda.
1: Sim, isso também parece evidente. E por isso eu acho que é uma decisão corretíssima da equipa de arbitragem. E agora 5 minutos e meio, dois deles serão em superioridade numérica, e por isso o Barcelos até 3 minutos e meio, sensivelmente, 3:37 para ser mais preciso, jogará em superioridade numérica e pode ter aqui uma chance não só de empatar a partida, mas também de... E agora os jogadores do Benfica estão a reclamar de alguma coisa, não sei de que. O Benedito aponta para ele próprio, está a dizer qualquer coisa. Mas a falta é feita pelo Bargalhó, nem sequer se pode dizer que houve um erro na amostragem do azul.
0: Os árbitros vão conferenciando.
1: Exato, é o Bargalhó que faz a infração, e foi ao Bargalhó que mostraram um cartão azul. Parece-me que é uma decisão fácil. Eu não sei o que é que os árbitros e o que é que o próprio Benfica estava a conferenciar. Fica-nos sempre mais difícil para nós que estamos aqui de fora. Mas a decisão pareceu...
0: Devem estar a conferenciar se é dentro ou fora da grande área.
1: Mas parece-me evidentemente fora. Mas o Benedetto estava a reclamar qualquer coisa, só se os árbitros tinham assinalado grande penalidade, por exemplo. Mas também não me pareceu que foi isso que eles assinalaram.
0: É bem, mas se assinalassem grande penalidade, não haveria direito à suspensão, digo eu.
1: Não, isso poderia haver na mesma, pela infração. Não percebi, tínhamos que estar lá para ouvir o que é que os jogadores estavam a dizer, só eles é que sabem o que é que estavam a reclamar e o que é que os árbitros estavam a conferenciar. A decisão parece muito simples, por mais críticas que queiram, eu próprio adivinhei antes que é do árbitro mostrar o cartão azul, porque me pareceu evidente.
0: Decisão correta, a bola sobrará para os homens de Barcelos. Tem agora 2 minutos em situação de power play. Carletos meteu para Tato, para Carletos, okay. Para Tato. O remate primeira. A defesa de Conte Azevedo e a bola sobrar para os jogadores da equipa do Benfica, Roberto Di Benedetto, que vai naturalmente congelando ao máximo a posse de bola. Terá de haver uma pressão maior por parte dos jogadores da equipa do Hockey Clube de Barcelos. Di Benedetto foi para ali fora. Foi para a tabela final. Apertado por Miguel Rocha. Vai perder e já perdeu. A bola para Tato Ferruccio. Meteu para Carletos. Carletos a sair com a bola dominada. Barcelos agora a deixar a bola para Tato. Tato ainda jogando para trás da baliza. Vai jogar com Ivan Morales. Para Miguel Rocha, para Morales. Morales para Miguel Rocha, para Morales ainda. Arranca Morales. Meteu para Miguel Rocha a rematar. Mas contra o jogador do Benfica. Recarga para a defesa. Recarga que não surge outra vez por parte de Tato Ferruccio. A recuperar o Benfica. Tenta vir para a frente. A bola para Nil Roca. Nil Roca com a bola dominada. Ainda a equipa encarnada com a posse da mesma. Esférico para Gonçalo Pinto. Barcelos tem que pressionar mais com mais efetividade, a bola assegurada ainda. O Benfica faz o que quer praticamente com a bola e o árbitro da partida a dizer que há falta, é a nona falta. É a nona falta da equipa do Hockey Clube de Barcelos. 4:22 para se jogar. O Barcelos já tem menos de um minuto que de power play.
1: Sim, esta situação de power play para nível de faltas acaba por ser mais benéfica para o Benfica, porque o Barcelos, não sendo recuperar a bola, tem mais probabilidade de fazer infração do que propriamente o Benfica, que está numa situação de power play, onde está numa defesa muito mais posicional e zonal. Está a faltar ao Barcelos aquela regra básica, tem mais um, é um jogador por adversário, para ninguém aparecer obviamente sozinho, mas depois o jogador que tem a bola tem que estar a ser marcado por dois.
0: 4:22, time-out pedido, 4:22 para se jogar, Benfica 3, Barcelos 2.
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4: Estamos na reta final desta edição desportiva. Lembro então que o Hockey de Barcelos vai perdendo com o Benfica por 3-2, a poucos minutos para o final, José Queiroz.
0: 4:22 para se jogar. O Barcelos tem já menos de um minuto de power play nesta partida. E poderá aproveitar esse fator para tentar chegar pelo menos ao golo do empate. Por outro lado, tem 9 faltas cometidas, o Benfica tem 8. Na próxima falta, a equipa do Hockey de Barcelos sofrerá um livre direto. Livre para o Benfica. Livre já batido para a intermediária contrária. Vai tentar ganhar, consegue a equipa do Barcelos por intermédio de Carletos. Lá está Carletos a jogar com Ivá. Contato dá para Carletos ainda. Combina com o seu companheiro Ivá Morales. Para Miguel Rocha, para Morales. Morales ainda. Dá para Miguel Rocha. Para Morales. Morales para o remate contra um adversário. Insiste a equipa do Hockey de Barcelos. Tem 20 segundos de vantagem numérica ainda. A bola a sobrar para Morales. Morales para o remate para a defesa de Conte Acevedo. E olha o Benfica em 2-1 praticamente. Remate e a defesa que não surge tentou segurar mais a bola o jogador da equipa do Benfica e é a 10ª falta para a equipa do Benfica. É impressionante como a formação do Hockey de Barcelos em sistema de power play não consegue criar grande perigo na baliza do Benfica, como ainda por cima permite que o Benfica de 8 faltas consiga chegar às 10.
1: Sim, o Barcelos, que depois do timeout fez uma troca, trocou a posição do Morales com a posição do Miguel Rocha. E o que acabámos por ter um bocado de forma estranha é que acabou por estar o Morales mais atrasado a fazer remates de meia distância, que é um ponto onde, para isso, digamos que o Miguel costuma ser mais forte.
0: Olha o livre direto, Zé Miranda, baila, Zé Miranda atirou e a bola não entra. Sai o Barcelos agora por Carletos, meteu para o lado esquerdo, pode ser o remate, mas o corte e o jogador ia ter que ser penalti. Tem de ser penalti para o Barcelos porque Roberto Benedetto joga a bola com a mão no chão.
1: Sim, tem que ser penalti para o Barcelos. Benedetto não concorda, mas parece-me evidente. Aquele pequeno milagre da bola não entrar no lance de Zé Miranda pode ser o prenúncio para o que falta desta partida, porque é tudo bem feito Zé Miranda e a bola teimosamente não quis entrar. E depois agora o corte de Benedetto, por muito que desagrade, acaba por escorregar e joga claramente com a mão no chão no momento da recepção. Não é depois, no fundo, aqui é quase simultâneo. Quando toca com a mão, dá ainda um pequeno toque. Depois, efetivamente, não volta a jogar com a mão no chão até levantar. Mas aqui parece-me evidente. E estas câmaras, apesar de ser da Benfica TV, acho que são muito notórias da grande penalidade.
0: É penalti para a equipa do Hockey de Barcelos e mais um cartão amarelo ali para um elemento
1: Poca.
0: Do Hockey de Barcelos, o Poca.
1: E vermelho
0: para o Poca.
1: Não me tinha apercebido um primeiro amarelo a Poca,
0: mas eu não sei também porque é que protestam quando a decisão da equipa de arbitragem estava tomada e até era em benefício da equipa do Hockey Clube Barcelos.
1: Portanto, não tenho a certeza se foi tomada essa decisão Está chateadíssimo, porque a bola vai pertencer ao Benfica, não há grande penalidade nenhuma, exatamente. O lance acabou por não ser de grande penalidade, mas parece-me um erro escandaloso da equipa de arbitragem. Sinceramente, parece-me que é no momento exato em que coloca a mão no chão, parece-me claro que está a jogar a bola com o stick.
0: Quer dizer, mas há um árbitro que marca claramente a grande penalidade.
1: O Benedito, inclusive, protesta com essa decisão. Entretanto, o Benfica, que já está recuperado da situação de power play.
0: Daí os protestos do Poca, de facto, é inconcebível. Carlitos vai para dentro da grande área. Carlitos meteu para a boca da baliza, ninguém para a emenda, recupera a posse de bola à equipa do Hockey Clube de Barcelos. O esférico vai chegando até a área contrária, um remate da meia volta de jogador Ivan Morales e a defesa de Conte Acevedo. E 2 minutos e 49 para se jogar. Vem a equipa do Benfica para a frente, a bola fica na posse de Gonçalo Pinto. Gonçalo Pinto está ali parado atrás da baliza, meteu lá para trás, para a sua meia-pista, vai recuperar ali o jogador da equipa do Benfica, Nilo Roca, meteu para Roberto Benedetto. Di Benedetto, ele que...
1: O Barcelos tem que ser mais agressivo agora que já passou.
0: Tentar ganhar ali a posse de bola, Di Benedetto vai perder, já perdeu, recupera o Barcelos, vem para a frente, a bola para Carletes, passa ali por toda a gente, metia para o lado direito, mesmo assim ainda vai ganhando ali a posse de bola o jogador Miguel Rocha. Miguel Rocha a controlar, a ir para o chão, o arte da partida dá falta para a equipa do Benfica, para a equipa do Hockey de Barcelos, perdão, e é nona falta da equipa do Benfica.
1: Mas dizia eu que o Barcelos, como já passou a décima falta, tem que ser mais agressivo a recuperar a bola, porque já não tem esse receio de levar o Benfica para a linha de lance livre, obviamente sem agressividade, ao ponto de ver um cartão azul, como é óbvio, porque o Benfica também não parece que seja assim tão provável, apesar de estar a uma falta, não parece ser assim tão provável de cometer a décima falta.
0: E o treinador do Benfica pede um time-out precisamente para os precaver desta situação, ou seja, para não fazerem a décima falta, porque... poderá dar situação de golo para a equipa do Hockey Clube de Barcelos. 2 minutos, 12 segundos para se jogar no pavilhão Fidelidade do Estádio da Luz. Benfica 3, Barcelos 2.
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4: Caminhamos para a final da partida. José Queiroz e também o José Nuno. Vamos a isso. Minuto final.
0: Dois minutinhos. 2 minutos e 12 segundos. Dentro de algum tempo, se isto mantiver assim, acredito que o Barcelos passe a jogar também em 5 para 4.
1: Sim, eu diria que este jogo praticamente ou acaba 3-3 ou acaba 4-2.
0: 3-3 não pode acabar.
1: Pode acabar no sentido de o tempo regulamentar. Ou acaba 3-3 ou acabará 4-2, porque o Barcelos vai arriscar tudo e depois vai ficar ou com o golo do empate ou sofrer o golo da derrota, que confirma a derrota.
0: Vamos ver a bola a sobrar para Morales. Morales vai passar pelo Nilo Roca. Morales ainda, Nilo Roca não larga. Joga para trás, meteu para Carletos. Carletos com a bola dominada. Passou ali pelo Zé Miranda. Carletos no remate. A bola a sair ao lado, a recuperar Tato Ferruccio. Tato Ferruccio joga para trás da baliza. 1:46 para se jogar. É o Barcelos que tem a posse de bola. O esférico chega para trás para Morales. Morales vai passar ali para um adversário. Ainda Morales meteu. Ganhou ali Morales. Pode dar tiro para o golo. Remate. Não sou. E depois a bola a sobrar para os homens da equipa do Benfica, que beneficiam de um livre.
1: Terá passado o tempo de ataque do Barcelos.
0: Livre para a equipa do Benfica, já movimentado. A bola a sobrar ainda para o jogador Zé Miranda. Vai jogando com o tempo. Zé Miranda ali num passo arriscadíssimo. Meteu para Nilo Roca. Este dá para a intermediária contrária. Vai ganhar o jogador da equipa do Benfica. Por intermédio de Gonçalo Pinto. Meteu para trás. Bargalhó. 1:15 para se jogar. A bola a ficar na posse dos homens da equipa do Benfica, que tentam gerir o tempo a seu favor dentro da sua zona intermediária. Vai passar o tempo de posse de bola. Já passou. A bola... Mas o árbitro não apita.
1: Não, 14 segundos que ainda tem.
0: A bola a sobrar ainda para os homens da equipa do Benfica, que vão jogando, não, eu diria com o tempo de dentro da sua meia pista. A bola a sobrar para os homens da equipa do Benfica, entregam mal, recupera o Barcelos, a bola a sobrar ainda para o jogador Carletos.
1: Vai entrar o Killian.
0: Carletos a deixar para Morales e o Barcelos vai fazer com 40 segundos para se jogar o 5-4. A bola a ficar na posse de Miguel Rocha, também não tem muito tempo para estar assim muito pausado.
1: Um ataque no fundo.
0: É. A bola para Killian, a Killian joga na tabela final, a recuperar, ganhar ali, o Morales meteu para Tato Ferrucci, o corta ali o jogador da equipa do Benfica, livre para a equipa do Hockey Clube de Barcelos. Estamos a 22 segundos do final da partida.
1: E que também diga-se, é o tempo que o Barcelos pode ter a bola, está ali bem, bem claro, 22.
0: É a bola a ficar na posse dos homens do Barcelos, vão jogando, bola para Carletos, meteu para Killian, para Carletos. Carletos dá para Miguel, Miguel para trás da baliza, para Morales, Morales ainda, deixou em Tato, Ferrucci para Killian de primeira, a dar, é para Morales, Morales dá para o Tato, para a boca da baliza, o desvio de Miguel Rocha, não acertou na baliza. Miguel Rocha não acerta na baliza e depois o Arte marca a falta porque levantou o stick, o jogador da equipa do Hockey de Barcelos. E com este tempo que falta jogar, apesar de ali ir apontando um segundo, a verdade é que falta mais tempo.
1: É um grande corte, parecia que tinha sido o Miguel, mas nem sequer é o Miguel a levantar a bola, é o stick do Gonçalo que levanta e depois é o próprio Gonçalo que tira a bola de Miguel, que leste como é, e a aproveitar o levantamento da bola do Gonçalo para finalizar. É uma grande jogada defensiva do Gonçalo Pinto e agora penso que o jogo irá terminar. Eu não sei se aquele cronómetro está correto aqui de dizer um segundo para o fim. Se for um segundo, o jogo vai terminar na hora.
0: Não, eu acho que faltam cerca de 20 segundos ainda. A ver, vamos. É livre para a equipa do Benfica. É uma pressão altíssima do Hockey de Barcelos, que nem sequer mete guarda-redes.
1: Sim, seria uma perda de tempo.
0: A bola a sobrar, já ganhou o Tato Ferrucci e depois ia a atirar.
1: E acaba.
0: E o árbitro da partida dá por terminada a partida. O Benfica vence por 3-2 a equipa do Hockey Clube de Barcelos. E o Benfica não conseguiu chegar à 10ª falta, como sempre. Normalmente faz as 9 e depois a 10ª não sai. E diga-se a banda verdade, o Benfica, pelo que fez nos 50 minutos, justifica a vitória. O Barcelos parece que só entrou na luta na segunda parte, não é?
1: Sim, acho que há dois momentos chaves neste jogo ou nesta segunda parte, porque a primeira acaba por ser ela por si só o momento chave na forma como o Barcelos não aparece e o Benfica criou uma superioridade que se traduziu em 2 golos de diferença. Na segunda parte há 2-3 momentos chaves. O primeiro momento chave diria que é a situação de power play numa infantilidade, podemos dizer, Nil Roca, que vê 2 azuis no mesmo momento e que permite ao Barcelos reentrar na partida, porque o início de segunda parte do Barcelos também não estava a trazer bons sinais, mas do power play para a frente acaba por ser um Barcelos diferente para melhor, e o facto de estar com 1 golo de diferença notou-se que fez a equipa acreditar que era possível. Depois, o segundo momento chave, eu penso que é o momento do 3-2 do Benfica, em que o Barcelos tinha acabado de fazer o empate e nem deu para perceber o que é que o jogo ia dar estando empatado, porque na jogada a seguir é golo do Benfica. Eu acho que é um momento muito chave, porque é um momento em que o Benfica sacode a pressão de ter desperdiçado uma vantagem de 2 golos e ao mesmo tempo o Barcelos recebe um murro no estômago de ter visto quase a sua recuperação acabar por ser inglória. E depois, eu não queria comentar, porque não gosto, mas há um terceiro momento-chave neste jogo, que é com o resultado em 3-2, a 3 minutos e meio do final, uma grande penalidade clara para a favor do Barcelos, que é sonegada ao Barcelos. Isto é Hockey em Patins, os penaltis estão longe de ser golo no Hockey em Patins, apesar do Barcelos ter o Miguel Rocha. É certo que o Benfica também tem, se calhar, o melhor guarda-redes para defender grandes penalidades, como é o Conte Azevedo. Por isso, eu não sei se esquece esse momento e acabar por ter impacto no marcador ou não, mas sei que era um momento importante e que não houve oportunidade de vermos o impacto que teria. O Benfica teve direito à 10ª falta e depois acaba por não cometer a 10ª falta, apesar de ter tido lances onde acaba por por ter lances ali no limite, não com as 9 faltas, mas antes houve algumas faltas sonegadas ao Benfica, mas teve direito à sua 10ª falta que o Guilherme defendeu, teve direito a uma grande penalidade que resulta até na expulsão depois do Luís Querido no banco por protestos, num lance em que o Roberto Benedito já vai em queda quando sofre um toque, mas que eu até aceito a grande penalidade. Depois tem uma nova grande penalidade num encosto do Ivan Morales que eu sinceramente não entendo. Felizmente para o Barcelos, na altura, acaba por nenhum destes lances dar golo, por isso é a prova de que estes lances em si podem não ter impacto no marcador, mas o Benfica teve pelo menos a oportunidade de os ter, e depois, se marca ou não, já depende das circunstâncias do jogo, mas a equipa de arbitragem assinalou-os. Dois deles bem, na minha opinião, o da 10ª falta e o primeiro penalti eu até concordo, o segundo penalti eu não consigo concordar. E até podia dar de barato, porque acabou por não entrar, podia ter até concordar com a equipa de arbitragem, mas não concordo. Mas depois o Barcelos não teve a oportunidade nem de ter a 10ª falta, que não seria nada injusto pela quantidade de faltas que foram sendo perdoadas ao Benfica. Repito, não da 9ª para a frente, mas antes de cometerem a 9ª. E depois um penalti claro, que depois caberia ao Barcelos ter a capacidade ou não para o finalizar, e não à equipa de arbitragem de decidir se ele vai ser ou não executado. E por isso acho que é o terceiro momento-chave no jogo e que acaba por definir esta partida. Num jogo em que parecia que íamos caminhar para mais um domínio absoluto do Benfica, na prática, o que importa é sair daqui com a vitória, e o Benfica conseguiu mais golo ou menos golo, e parte em vantagem nestas meias-finais. Uma vitória agora em Barcelos coloca o Benfica com pé e meio na final. Diria até que seria quase escandaloso o Benfica, depois de estar, se ganhar em Barcelos, não chegar à final, mas o Barcelos mostrou que é uma equipa competitiva, mostrou que a fazer o que fez na segunda parte, curiosamente até com menos rotação por causa da expulsão do Luís Querido, até conseguiu igualar mais o Benfica a nível físico e na pressão que faz no jogo, mas é preciso mais Barcelos da segunda parte, muito menos Barcelos da primeira. O Barcelos, que é conhecido pelo seu jogo ofensivo, não existiu jogo ofensivo na primeira parte, e Barcelos na segunda mostrou que é possível, com a diferença de qualidade que há no papel, mas é possível fazer bem mais do que se fez na primeira. Também não é preciso respeitar tanto o Benfica como se fez na primeira parte, e que está aqui para a luta, e acredito que com a atitude da segunda parte pode ser feliz a jogar em Barcelos. Mas já sabe que isto, a partir de agora, é aquilo que já tínhamos falado da importância do primeiro jogo. A partir de agora anda sempre atrás. Já perdeu um e vai completamente pressionado para o segundo. Ao contrário do Benfica, que mesmo indo jogar a Barcelos está muito mais tranquilo naquilo que é a eliminatória, porque sabe que quando voltar à luz, na pelas hipóteses, está empatado.
0: É dizer, Rui Neto, que não é decisivo, mas é muito importante o primeiro jogo. E eu concordo perfeitamente, eu diria mesmo que o primeiro jogo é de uma importância atroz, porque transmite outro estado de alma, outro estado de espírito, completamente diferente para as duas equipas, para o segundo jogo e seguintes. Portanto, o Benfica vence o primeiro jogo por 3-2, num jogo polémico, num jogo onde a equipa de arbitragem acabou por também ser determinante, ou diria, ter algum papel, pelo menos, de relevo naquele que tu consideraste a 3 minutos do final, ou perto disso, do final da partida, como o terceiro momento do jogo. E por isso mesmo, os penaltis em hóquei em patins não são como no futebol, por exemplo, não dão muita possibilidade de golo, mas é uma grande oportunidade de golo. E por isso mesmo, poderia ter sido convertido por parte da equipa do Hóquei Clube Barcelos. O penalti existiu, o jogador Roberto Di Benedetto joga efetivamente, ao mesmo tempo põe a mão no chão, toca com um stick na bola, há um árbitro que assinala para a grande penalidade, Roberto Di Benedetto protesta imenso com essa decisão, mas depois vamos lá perceber porquê, porque não havia vídeo árbitro, vamos lá saber porquê, porque a equipa de arbitragem voltou atrás... Voltou atrás, nos protestos Poca viu o cartão vermelho e tudo ficou igual. O Benfica venceu, então, por 3-2.
1: Só dar uma nota, de facto, para a importância do que falaste. Não há vídeo árbitro, porque nós, assim, nós claro que gostámos do hóquei de Barcelos, e eu comentei, por exemplo, os lances de penalti do Benfica, aqui eu concordo com um ou não concordo com outro, mas serão sempre lances de opinião, de subjetividade. Eu posso entender que o Ivan Morales nunca jogou o suficiente para ser penalti, mas consigo respeitar a opinião de alguém que acha que aquele encontrão do Ivan Morales é suficientemente agressivo para ser penalti. É um lance em que a interpretação de cada um pode ter outros olhos no lance. O lance do Roberto e Benedetto é um lance factual. O jogador joga a bola com o stick quando tem a mão apoiada no solo. Ou seja, é um lance claro, que não deixa dúvidas. É como a bola passar ou não passar a linha de golo. E numa competição do melhor campeonato do mundo, numa federação que coloca vídeo-árbitro, por exemplo, nas meias-finais e na final da Taça de Portugal, não se percebe porque é que as meias-finais e a final da Taça de Portugal têm direito a vídeo-arbitragem, mas as meias-finais do campeonato não têm, sendo que estas meias-finais estão a ser disputadas entre as 4 melhores equipas, que têm 4 dos melhores pavilhões da modalidade, que têm condições mais que suficientes para ter uma transmissão televisiva de qualidade e que permita ter câmaras com condições para vídeo-árbitro. Porque depois temos lances factuais que escapam aos árbitros. E sabemos o impacto que o vídeo árbitro tem neste desporto. Basta recordarmos a meia-final da Taça de Portugal, a final, digo, entre o Barcelos e o Sporting, onde o vídeo árbitro só na primeira parte foi usado tanto tempo que a primeira parte demorou uma hora a acabar. E aqui não haver acesso ao vídeo árbitro, escapam, mais do que os lances subjetivos, que serão sempre subjetivos, escapam lances factuais como este, em que os árbitros saíram ao monitor, não teriam dúvidas nenhumas que era grande penalidade, porque é claro, é óbvio, é evidente, é objetivo. Então, só esta nota.
0: Talvez pelo facto de, nestas meias finais, ser a melhor de 5 e haver essa possibilidade de haver 5 jogos, talvez seja por isso que eles não ponham vídeo-arbitragem, o que também, mesmo assim, não se compreende, obviamente, porque estamos na decisão do Campeonato Nacional, estamos na decisão do título, e por isso mesmo convém, ou convinha pelo menos, que o vencedor não fosse aquele que beneficiou de erros factuais da equipa de arbitragem, e isso era de facto uma nota importante. De qualquer forma, a equipa do Benfica, no cómputo geral, no meu ponto de vista, foi superior. O Benfica teve mais e melhores oportunidades de golo, desperdiçou duas grandes penalidades, conseguiu reverter a seu favor uma situação em que estava em sistema de underplay e conseguiu efetivamente passar para as 10 faltas do Hockey de Barcelos, conseguiu uma grande penalidade, o que de certa forma também dá que pensar para a equipa técnica do Hockey Clube de Barcelos, porque é que uma equipa em sistema de power play permite tantas benesses à equipa adversária ao ponto de o Hockey de Barcelos sofrer uma grande penalidade e ter 8 faltas, fazer a 10ª falta e beneficiar a equipa adversária de um livre direto. Não é que tenha resultado em golo. Hoje tivemos um Guilherme Torrents num nível bastante elevado, onde ele por si só praticamente evitou que o resultado fosse mais dilatado a favor da equipa do Benfica, mas no cómputo geral temos que ser honestos, temos que ser sinceros, devido a uma primeira parte que praticamente foi inexistente da equipa do Hockey de Barcelos, o Benfica acaba por vencer por 3-2 de uma forma justa e virá para Barcelos disputar o segundo jogo com esta vantagem para já de uma vitória a 0 sobre a equipa do Hockey de Barcelos, e por isso não se esqueça, no próximo domingo, a partir das 17h, lá estaremos também no pavilhão municipal de Barcelos para acompanhar o segundo jogo deste Hockey de Barcelos Benfica. Para já, está tudo contado acerca deste Benfica 3, Barcelos 2. Boa noite.
4: Muito bem, obrigado José Queiroz, José Nuno. Ficamos então com este registro negativo do Hockey de Barcelos, que perde no pavilhão Fidelidade em Lisboa por 3-2.
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4: Muito bem, resultados finais das partidas destas meias finais dos play-off: Futebol Clube Porto 3, Sporting 7 e Benfica 3, Hockey Clube de Barcelos 2.
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4: Muito bem, tudo contado, tudo dito. Lembro então, derrota do Hóquei de Barcelos no Pavilhão da Luz por 3-2. No próximo domingo, o Hóquei de Barcelos recebe novamente o Benfica e o jogo vai ser então às 5 da tarde. Cava da FM vai estar consigo a levar até si toda a narração do Hóquei de Barcelos Benfica, próximo domingo às 5 horas da tarde. Fique bem, tenha uma excelente noite de quinta-feira.

0: São 23 horas.
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0: São zero horas.
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0: É uma hora.
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